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2: Que frio, hein?
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7: Hora da hora certa. 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
8: 9:08.
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6: 9:31. 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
10: 9h46.
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2: 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Vamos fazer nossa parte? Um mundo melhor?
3: Bora, Zé. O mundo precisa descobrir o bem que o amor faz.

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0: 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Gustavo Lima e Maiara e Maraíza. Tem Lentinha.
2: Lentinha.

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10: 10h24.
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9: 10h44.
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10: 11:05.
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1: 11:23. 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
4: 11:42.
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2: Às vezes no começo de um relacionamento a gente tenta impressionar aquela pessoa que a gente tá afim, aquela pessoa amada. E a gente acaba inventando umas mentirinhas, contando vantagem. Mas o importante é que quando um sentimento desse tipo aflora, tem que durar pra vida toda.
3: Até o final.

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7: 00h23.
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6: 12:43.
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3: Esse é o hit, todo mundo sabe cantar, hein? Simone Simaria, Chitãozinho Chororó.

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4: 1h22.
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6: 1:42.
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2: 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Evelyn Duarte, adiando a saudade.

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4: 2h22.
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3: 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Edson Hudson, Zé Neto e Cristiano.
4: Tem base não. De

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9: 2h43.
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5: 3:04.
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2: 3:12.
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3: 3:12.
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0: 3:16.
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5: 3h21. 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
4: 3:25.

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1: 3:37.
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7: 3h43. 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
3: 3:47.

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3: 4 e 8.
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2: 4 e 13.

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5: 4h22.
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4: 4:30

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4: 4:41.
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1: 4:46.

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2: 4:49.

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1: Roberto Carlos canta Evidências.
5: Um grande abraço a todos.

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1: Que a nossa voz, duetada com o som deste divino instrumento, casados com a melodia do nosso desejo e do nosso sentimento, ecoe dentro de cada coração, levando o sabor da verdadeira, doce e pura poesia, de uma sonoridade singela, mas que emociona.

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2: 5:19.

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5: 5:23.
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2: 5:29.

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2: 5:32.

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2: 5:35.

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3: 5:40.
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meus olhos e disse comovido: Rogério Passarini, seu pai acabou de falecer. Senti meu corpo tremer inteiro naquela hora. Onde eu estava, sentei no chão chorando, pus as mãos na cabeça e pedi a Deus e Nossa Senhora que acolhesse meu pai no céu e desse força à minha mãezinha para resistir. Eu estava muito longe de casa. Chegar a tempo, não sei se eu ia conseguir. Deus me pegou no colo naquele momento e com a ajuda divina, consegui chegar a tempo. Pai, num lugar bem mais bonito, muito além do infinito, sei que o Senhor está agora. Enquanto aqui a terra firme continua, sentimos falta sua, mas é Deus quem faz a hora. Você, filho e filha, não tenhas vergonha não. Ainda hoje, abrace o seu papai e a sua mamãe, beije-os na face e digas: Papai, eu te amo. Mamãe, eu te amo. 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Ao invés de um beijo frio, beije o rosto quente da mamãe e do papai. Por muitas vezes.

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3: 5:47.

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3: 5h54.
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Senhor, no silêncio desse dia, venho te pedir a paz, a sabedoria e a força. Eu quero hoje, Senhor, olhar o mundo com os olhos cheios de amor. Eu quero ser paciente, compreensivo, prudente. Quero ver além das aparências teus filhos como o Senhor mesmo os vê. E assim, Senhor, ver somente o bem em cada um deles. Fecha meus ouvidos, Senhor, a toda calúnia. Guarda minha língua de toda maldade e só do teu amor se encha meu ser. Que eu seja bom e verdadeiro para que todas as pessoas que se aproximem de mim sintam a sua presença. Pai, reveste-me da sua beleza e que no decorrer desse dia eu possa amar o meu próximo como a mim mesmo. Senhor, a cruz não foi o fim, porque o Senhor continua vivo em nossos corações.

Ó Maria Santíssima, que em vossa imagem milagrosa de Aparecida espalhais inúmeros benefícios sobre o Brasil, eu, embora indigno de pertencer ao número dos vossos servos, mas desejando participar dos benefícios da vossa misericórdia, prostrado a vossos pés, consagro-vos o entendimento para que sempre pense no amor que mereceis. Consagro-vos a língua para que sempre vos louve e propague a vossa devoção. Consagro-vos o coração para que depois de Deus vos ame sobre todas as coisas. Recebei-nos, ó Rainha incomparável, o ditoso número dos vossos servos. Acolhei-nos debaixo da vossa proteção. Socorrei-nos em nossas necessidades espirituais e temporais, e sobretudo na hora da nossa morte. Abençoai-nos, ó Mãe Celestial, e com vossa poderosa intercessão fortalecei-nos em nossa fraqueza, a fim de que, servindo-vos fielmente nesta vida, possamos louvar-vos, amar-vos e render-vos graças no céu.

Nos unimos a você neste dia 27 de julho, segunda-feira, no nosso programa Manhã de Luz. Nossos corações se elevam a Deus com confiança e, repletos da esperança cristã, queremos rezar com muita fé. Hoje é dia de São Pantaleão, pedimos a sua intercessão e eu recordo que no próximo domingo, dia 2 de agosto, é o primeiro domingo do mês. E como fazemos todo o primeiro domingo do mês, a celebração da Santa Missa na capela do Mosteiro Preciosíssimo Sangue, em Jacarezinho, no Paraná. Ela será transmitida pelo canal do YouTube Padre Alex Nogueira, às 8 horas da manhã, no próximo domingo, em Jacarezinho, no Paraná. E agora, firmados em nossa fé, rezemos. Em nome do Pai, e do Filho, e do Espírito Santo.

0: Amém. Que o Deus da esperança, que nos cumula de toda alegria e paz em nossa fé, pela ação do Espírito Santo, esteja sempre convosco. Bendito seja Deus que nos reuniu no amor de Cristo. E se assim estamos unidos, ouçamos o Evangelho desta segunda-feira.
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0: Evangelho de Jesus Cristo segundo Mateus, capítulo 13, versículos de 31 a 35. Naquele tempo, Jesus contou-lhes outra parábola. O reino dos céus é como uma semente de mostarda que um homem pega e semeia no seu campo. Embora ela seja a menor de todas as sementes, quando cresce, fica maior do que as outras plantas e torna-se uma árvore, de modo que os pássaros vêm e fazem ninhos em seus ramos. Jesus contou-lhes ainda uma outra parábola. O reino dos céus é como o fermento que uma mulher pega e mistura com 3 porções de farinha, até que tudo fique fermentado. Tudo isso, Jesus falava em parábolas às multidões. Nada lhes falava sem usar parábolas, para se cumprir o que foi dito pelo profeta: abrirei a boca para falar em parábolas. Vou proclamar coisas escondidas desde a criação do mundo. Palavra da salvação. Glória a vós, Senhor. Este evangelho que ouvimos é um trecho do capítulo 13 do evangelista São Mateus. Jesus está às margens do mar da Galileia, ensinando uma multidão. Se utiliza de comparações muito comuns à vida destas pessoas, como sementes, pescaria. E assim, aqui não diferente, Jesus, para falar do reino dos céus, fala da semente de mostarda, uma semente muito pequena. E dependendo da espécie da mostarda, quando ela cresce, se torna uma árvore de 3 metros, algumas até de 4 metros, conforme a idade. Seja como for, eis que uma pequena sementinha se torna gigante. O reino de Deus é assim. Jesus começou pregando lá às margens do mar da Galileia, na região da Terra Santa. Ele semeou no coração de seus discípulos e apóstolos. Depois, todos estes, impulsionados pelo Espírito Santo, levaram a outros que levaram a outros, e eis que a palavra de Deus chegou ao mundo inteiro, como este grande arbusto que cresce, no caso do grão de mostarda se tornando uma grande planta, e ela pode então até abrigar o ninho dos passarinhos. Eis que todos nós somos abrigados no seio da Igreja. A salvação não veio apenas para um grupo de pessoas, mas Jesus veio para salvar todos e nos deu a possibilidade de irmos até Ele. Há lugar para todos nós. Mas, infelizmente, quantas vezes eu optei por fugir do caminho de Jesus. Eu optei por procurar aquelas situações que eu sei que talvez lá eu vou cair no pecado. Mas eu quis ir até aquelas circunstâncias, aquelas situações. Quantas vezes eu me arrisquei, quantas vezes eu caí no pecado. Por isso, nós precisamos pedir que Deus nos ajude a encontrarmos nele a segurança, a fortaleza e a graça. Como uma grande árvore que abriga os pássaros com seus ninhos, que nós saibamos nos abrigar na grande árvore da Igreja, que é o corpo de Cristo, e ali encontrar tudo o que é necessário para a nossa salvação. Nosso Senhor está perto de nós. Jesus estava perto daquelas pessoas às margens do mar da Galileia. A cada uma daquelas pessoas, Jesus tem um projeto de salvação. E isto também se repete a cada um de nós. Ele está conosco. Ele está do nosso lado. Não importa o que acontecer, Jesus

Jesus é a nossa fortaleza. Assim, Jesus falava em parábolas para chegar ao coração deles. Que nós abramos as portas de nosso coração para a palavra de Deus e comecemos a cada dia uma nova vida em Deus nosso Senhor. Rezemos agora as orações deste dia.

perdoamos a quem nos tem ofendido, e não nos deixeis cair em tentação, mas livrai-nos do mal. Amém. Ave Maria, cheia de graça, o Senhor é convosco. Bendita sois vós entre as mulheres, e bendito é o fruto do vosso ventre, Jesus. Santa Maria, Mãe de Deus, rogai por nós, pecadores, agora e na hora de nossa morte. Amém. Glória ao Pai, ao Filho e ao Espírito Santo, como era no princípio, agora e sempre. Amém. Jesus, manso e humilde de coração, fazei o nosso coração semelhante ao vosso. O Senhor esteja convosco. Ele está no meio de nós. A nossa proteção está no nome do Senhor, que fez o céu e a terra. O Senhor Jesus Cristo esteja contigo para te proteger. Esteja à tua frente para te conduzir e atrás de ti para te guardar. Olhe por ti, te conserve e te abençoe. Amém. E a bênção de Deus Todo-Poderoso, Pai e Filho e Espírito Santo, desça sobre vós e permaneça para sempre. Amém. Que nesta segunda-feira você permaneça na paz e na alegria que vem de Jesus. Abençoado dia para você e sua família.

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3: 6h16.
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5: Minha gente bonita, muito bom dia pra você. Está entrando no ar mais uma edição do programa Terra Brasil. Senhores e senhoras, vem pra cá, chega junto, aumenta o volume do seu som, porque nós estamos entrando para a melhor semana das nossas vidas. É isso aí, a oportunidade que Deus nos dá para começar fazendo diferente, aproveitando as oportunidades que chegam até nós, com alegria no coração, bom pensamento, cabeça erguida. Vamos que vamos, minha gente, porque atrás vem gente, hein? Vamos lá, vamos acabar com essa semana, hein? A última semana do mês de julho, a gente já acaba com a semana e acaba com o mês também, né? É, minha gente bonita, aumenta o volume do seu som, porque a partir de agora você tem música de qualidade, companhia de verdade, muita descontração no ar, e a sua manhã de segunda-feira vai ficar muito melhor aqui com a gente, viu? Pra jogar pra lá aquela preguiça que dá na segunda, né? A ressaca do fim de semana. Essa ressaca é brava. É ou não é verdade? Simbora, porque hoje é dia 27 de julho. Hoje, dia nacional do motociclista. É, o dia de hoje homenageia quem usa a moto para trabalhar, para passear. Não é? Criado em referência a uma data importante para a categoria. Hoje também é o dia nacional da prevenção de acidentes do trabalho, alertando sobre a importância de um ambiente seguro para os empregados, lembrando da criação das leis de segurança no Brasil em 1972. E hoje também é dia do médico pediatra. Celebra o médico que cuida da saúde das nossas crianças. E hoje é dia de quê? Hoje é dia de tentar, de fazer acontecer, de renovar os planos, de fazer aquele ajuste na agenda para que as coisas possam fluir, não é mesmo? Na região central de Pitangui, os termômetros estão registrando 14 graus, a sensação térmica de 15, umidade relativa do ar 82%. A expectativa para nossa segunda-feira é de céu ensolarado, com as máximas que podem chegar até 28 graus. Simbora, porque está no ar o programa Terra Brasil!

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1: Palavra do dia de hoje. É a equipe da Nova Onda FM preparou para você uma mensagem para poder fortalecer o seu coração nesta segundona. Os medos que não enfrentamos viram nossos limites. Profundo, não é mesmo? E olha, o medo faz parte da vida, tá bom? Todos nós, em algum momento, sentimos insegurança diante do novo, do desconhecido ou das mudanças. O problema não é sentir medo. O problema é permitir que ele decida o rumo da nossa história. Quando evitamos enfrentar aquilo que nos assusta, acabamos construindo barreiras invisíveis. Aos poucos, o medo deixa de ser apenas uma emoção e passa a definir até onde acreditamos que podemos chegar. E aquilo que poderia ser apenas um desafio transforma-se em um limite. Cada pequeno passo de coragem enfraquece o medo e fortalece a confiança. Grandes conquistas começam com a decisão de não desistir diante das dificuldades. Que hoje você encontre coragem para enfrentar aquilo que tem adiado. Talvez o seu maior crescimento esteja exatamente do outro lado do medo. Tenha um excelente dia, tenha uma excelente segunda-feira. E lembre-se, a coragem não é a ausência do medo, mas a decisão de seguir em frente apesar dele.

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1: É o WhatsApp do sucesso liberado pra você, viu, minha gente? 3271-9191, você pode participar comigo, mandando seu alô, mandando seu abraço, seu beijo especial, pedindo seu sucesso aqui com a gente. Aproveitando, já mandando aquele abraço pro Eduardo, o do Flamenguista, lá do bairro Lavrado, já sintonizado com a gente, já mandou a mensagem, né? E a mensagem é a seguinte: Isaías Santos, feliz semana, desejo a você uma semana abundantemente abençoada, que o Senhor esteja à frente de todas as suas decisões e que o amor de Deus faça parte do seu dia a dia. Valeu demais, Eduardo. Um abraço pra você também. O Tarcísio Freitas tá chegando por aí, né, Tarcisão? Bom dia pra você, meu querido. Um abraço, viu? Daqui a pouquinho eu rodo o seu sucesso, tá bom, Tarcísio? Aguarda aí, segura aí um pouquinho que eu vou rodar os clássicos sertanejos e já atendo ao seu pedido musical. Bom, minha gente, 6 horas e 24 minutos. Eu trago agora nesse primeiro bloco os clássicos sertanejos para embalar a sua manhã de segunda-feira com muita emoção e entusiasmo. Vem pra cá pra gente reviver juntos memórias do passado. Ei, coisa boa, hein? É pra alegrar, é pra chorar junto, é pra cantar, minha gente.
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1: Chitãozinho Chororó, Fio de Cabelo. Trem bom demais, minha gente. Uma ótima semana pra você. Feliz segunda-feira.

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2: Nota de falecimento. A família de Luciano Honório da Fonseca, Lucinho do Chapadão, irmão da Priscila, comunica a parentes e amigos o seu falecimento e convida para o sepultamento a realizar-se hoje, dia 27 de julho, às 10 horas. Saindo o féretro do velório municipal de Pitangui, onde o corpo está sendo velado, para o cemitério Bosque da Esperança, em Pitangui. Noticiamos o falecimento de Luciano Honório da Fonseca, Lucinho do Chapadão, irmão da Priscila, informou a Renapax, seu amigo certo nas horas incertas. 3271-2320.
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2: Nova Onda FM 6h45.
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2: Pois bem, minha gente, tô de volta, acabou de chegar agora, seja muito bem-vindo, é o programa Terra Brasil no ar, minha gente, com oferecimento da Marmoraria Pitangui, a marmoraria do Ivão, onde você encontra mármores e granitos nacionais importados, que atende a toda Pitangui e região, tá bom? 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E a gente vai seguindo a nossa programação, atendendo a participação da galera que tá chegando com a gente. Tá chegando aí o Tarcísio Freitas de Conceição do Pará, o Rodson de Pompeu. Tava sumido, Rodson, que bom ter você aqui com a gente novamente, viu? O Luiz Cláudio também do bairro Jatobá. Mas vamos devagarzinho, né? Um de cada vez, pra não dar tumulto. Vem pra cá, Tarcísio Freitas, bom dia pra você.
14: Boa noite, Isaías. Boa noite para você, para toda a equipe Nova Onda, todos os ouvintes. Um abraço para o Valentim em Nova Serrana, o tio Mauro no Santuário, a toda a sua família, todos os seus ouvintes. E, se for possível, você passar a música A Noite do Nosso Amor, com Roberto Meirin, e oferecer especial para a princesa gatinha, a maravilhosa de Conceição do Pará, também para a menina do açougue, Ana Santana da Prata, e todos os ouvintes. Obrigado. Aqui o Tarciso Freitas.
2: Eu que agradeço, Tarciso, pela sua participação. Valeu demais. Ah, produção, ele corrigiu aqui. É bom dia. Você me assusta desse jeito, Tarciso. Tô aqui pensando, será que eu já vim muito cedo aqui para a rádio, é? Um abraço para você, viu? Também o Luiz Cláudio, lá do bairro Jatobá, tá participando com a gente. Tá pedindo o Isaías Santos. Toca uma dose dupla pra gente. O Zé Neto e Cristiano. Uísque, gelo e um ano de noivado. Pode deixar comigo. Já, já eu tô mandando pra você aí, viu? Lembrando, você pode participar com a gente. Daqui a pouquinho tem a pergunta do dia. Pra você interagir com a gente, dar a sua opinião, mandar o seu alô, tá bom? Então fica ligadinho. Tem muita coisa boa pra nossa manhã que tá só começando junto com a nossa semana. Pra gente finalizar, como eu disse, o mês de julho, não é mesmo, Tizil? Bom dia pra você, Tizil. Vamos começar a semana com muita fé em Deus, não é mesmo? Já, já tô mandando sucesso aí pra você também, viu, meu amigo? Um abraço pra você, tudo de bom. E simbora, Roberto e Meirinho, A Noite do Nosso Amor.

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4: Oi, gente, hoje é dia 27 de julho, hoje é dia do motociclista, dia nacional de prevenção de acidentes de trabalho e dia mundial de combate ao câncer de cabeça e pescoço.
3: Aniversariante do dia.
4: Tem aniversário de Paulo Silvino, humorista brasileiro, Neila Torraca, ator, e Andréia Horta, atriz brasileira.
3: Fatos históricos e jornalísticos.
4: Foi no ano de 1921 que dois canadenses isolaram a insulina pela primeira vez. A descoberta seria usada no tratamento de diabéticos. Em 1976, o brasileiro João do Pulo ganhou a medalha de bronze no salto triplo na Olimpíada de Montreal. Em 2000, acontecia uma pesquisa e descobria-se o dinossauro...

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6: Bom dia, meu querido. Bom dia, como é que você tá? Aí tá por um carro escutando Rádio Onda FM. Vamos lá, né? Boa semana pra nós. Deus abençoa nós. Bora pra cima. Manda um alô pra esse menino pra nós aí. Já tá aí planejado pro 200, pro Nail de Boca de Sacola, Tarcísio Freito, Gatinha de Conceição do Pará. Manda pra nós, eu já menino pra esse ano, né? Ontem chorei de saudade. E pro menino Gustavo Lima, você manda um. Jean Giovanni, mil corações.
1: Deixa comigo, Hudson. Valeu demais pela sua participação. Tamo de volta, minha gente. É, e hoje, olha, deixa eu perguntar pra você. Quero que você participe com a gente, viu? Qual é a música preferida? É, qual que é a sua música preferida? Tem sempre uma ou mais músicas que parece que elas foram feitas para a gente. Ou que marcaram uma fase da nossa vida, um relacionamento especial, uma faz a gente lembrar de uma pessoa, ou simplesmente porque nós nos identificamos com ela. E aí, tem alguma música assim? Tem. Tem pra lá pra gente, qualquer, viu? Queremos ouvir a sua opinião. E a voz ouvinte? Participa agora pelo WhatsApp Nova Onda FM 3271-9191. Grave seu áudio ou mande a sua mensagem, tá bom? Minha gente bonita, vamos de música de sucesso atendendo o Rodson da cidade de Pompeu. Um abraço pra você, Rodson. Bom ter você aqui com a gente, viu?

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2: Olá, amores! Chegando por aqui trazendo previsões astrológicas pra você nesta manhã maravilhosa. Hoje, mais uma segundona do mês de julho, 27 de julho, né? 27 de julho é dia de levar suas plantas para passear. Que coisa é essa, hein? Cadê a planta aí pra gente levar pra passear? Dia também do motociclista. Hoje é dia de conscientização e combate ao câncer de cabeça e pescoço. Dia também de São Pantaleão de Nicomédia. É dia do pediatra também hoje. Do só, que bacana, né? E a gente comemora juntos então aqui, tá? Ah, dia também nacional da prevenção de acidentes do trabalho. E você, faz aniversário hoje? Então hoje também é dia de comemorar, né? Feliz aniversário pra você, tá bom? E ó, que Deus continue iluminando a sua vida e que cada passo que você der seja com muita sabedoria. Feliz aniversário! Previsões astrológicas chegando e a gente fala agora aí pra você de Áries, Touro, Gêmeos e Câncer.
3: Áries, de 21 de março a 20 de abril.
2: Áries, bom dia, bom dia, bom dia. Ó, você está sendo protegido por forças espirituais que oferecem o apoio necessário neste momento. Fique atento às ideias que surgem e como elas podem ser colocadas em prática. Aproveite essa energia para transformar os seus pensamentos em ações concretas. A cor para hoje, laranja, número 23.
3: Touro, de 21 de abril a 20 de maio.
2: Touro, hoje mais do que nunca, preste atenção às suas necessidades e à dos outros nas suas relações, tá? Confie na sua intuição ao tomar decisões. Ela pode guiá-lo para longe da insegurança e do medo. Não hesite em buscar o que realmente deseja. Se existe alguém especial ocupando seus pensamentos, este é o momento ideal para agir. A cor marrom, número 2.
3: Gêmeos, de 21 de maio a 20 de junho.
2: Gêmeos, reserve um momento para refletir se você está muito preso às suas opiniões e pensamentos. Se perceber que sim, saia um pouco desse espaço mental e respire ar fresco. O desejo de controlar tudo pode ser forte, mas é importante reconhecer os efeitos. Você está entrando aí em um ciclo favorável para viver sentimentos verdadeiros. Além disso, o que facilitará a conexão com quem você gosta. A cor é cinza, número 9.
3: Câncer, de 21 de junho a 22 de julho.
2: Canceriano, este é um ótimo dia para planejar a aquisição de novos bens. Além disso, uma conversa sincera com alguém próximo pode esclarecer dúvidas que estavam te incomodando. Adicione a sua mente para o que te traz felicidade e elimine pensamentos negativos. É bem provável que conheça alguém que vai mexer com todos os seus sentimentos. Essa pessoa talvez reacenda aquele friozinho bom na barriga, né? Coisa de quem tá amando. A cor é cobre, número 4. Voltamos rapidinho com previsões para Leão, Virgem, Libra e Escorpião.
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0: 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Vamos de participação? Vamos ver quem tá chegando aqui no WhatsApp da Nova Onda. Vem pra cá, José Maria Viana. Bom dia.
1: Bom dia, meu querido. Segundou de novo, né?
0: É, segundou.
1: E frio, viu? Rio gelado hoje. É. Tá doido. Mas tá bom, vamos embora pra mais uma semana e acabar com esse mês de julho também, né?
0: Verdade.
1: Bom dia, bom dia.
0: Bom dia pra você também, meu querido. Simbora pra cima da segunda e da última semana do mês de julho, hein? Um abraço ao Tizil.com, tá chegando aqui também, José Maria. Alô, Tizil! Bom dia pra você! Vamos começar com muita animação, muito alto astral, muita energia positiva a nossa segunda-feira. Simbora! Então vamos lá, um alô pra você, pra todo o pessoal da Construção Civil. E o Tizil tá pedindo com João Paulo e Daniel a música Poeira da Estrada. E você, meu amigo ouvinte?
2: Você?
0: Qual é a sua música favorita, hein? É, tem sempre aquela música que parece que elas foram feitas pra gente, não é mesmo? Marcaram uma fase na nossa vida, um relacionamento especial, ou simplesmente porque nos identificamos com ela. Qual é a sua? Vem pra cá, vem falar pra gente, viu? 3271-9191.

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1: 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Noticiamos o falecimento de Luciano Honório da Fonseca, Lucinho do Chapadão, irmão da Priscila, informou a Renapax, seu amigo certo nas horas incertas. 3271-2320.
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4: Já estamos de volta por aqui, trazendo mais previsões astrológicas. Leão, bom dia! Você pode se sentir mais energizado do que o habitual, o que facilitará a conquista dos seus objetivos. No entanto, é importante prestar atenção aos detalhes e evitar decisões impulsivas. Ó, foque em satisfazer as suas necessidades de maneira construtiva. No amor, pode ser que uma simples mensagem mude o seu dia. A cor é rosa, número 27.
5: Virgem, de 23 de agosto a 22 de setembro.
4: Virgem, a energia ao seu redor hoje traz um impulso positivo, encorajando você a adotar uma visão mais otimista sobre o futuro e os seus projetos. Ah, considere fazer pequenas mudanças na sua rotina para evitar o cansaço, né? Mas lembre-se de não sobrecarregar, tá bom? Atualmente, sua vida sentimental entrará em um período de otimismo e leveza também. A pessoa com quem você tem uma excelente relação trará à tona o seu melhor lado. Para hoje, sua cor é chocolate, número 24.
5: Libra, de 23 de setembro a 22 de outubro.
4: Libra, este é um dia de revelações para você, onde respostas para questões que o incomodam podem surgir. Isso será benéfico para eliminar sentimentos negativos. Então, afaste-se de comportamentos autodestrutivos e logo perceberá uma mudança positiva. Cor é mostarda, número 30.
5: Escorpião, de 23 de outubro a 22 de novembro.
4: Escorpião, a diplomacia será sua aliada hoje, então evite relações impulsivas. Mesmo diante de situações tensas, foque nos aspectos positivos e você verá progresso. Isso, talvez sua sensibilidade venha à tona quando estiver ao lado da pessoa que desperta os seus sentimentos. Se existe uma forte vontade de dar e receber carinho, os sinais entre vocês começarão já. Pérola é sua cor para hoje, número 77, Escorpião. Voltamos rapidinho com as últimas previsões para hoje. Sagitário, Capricórnio, Aquário e Peixes, aguardem. Eu volto já.
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13: Bom dia, Isaías Santos, meu amigo querido. Manda um abraço para você aí, tudo de bom, que Deus te abençoe nessa segunda-feira cheia de energia. Oh, manda um abraço aí para mim também, para o José Anchieta e sua esposa aí do Ponto do Ouro em Nova Serrana, aqui em Nova Serrana. Hein? Eu mando um abraço para eles. Eu gostaria de escutar a música Barreirito, Amaremos, e mando um abraço também para o Tarcísio aí em Conceição do Pará e o Timauro aí no Santuário, meus amigos. Tudo de bom para vocês.

0: y a toda a equipe ONU-FM e para todos os ouvintes, tudo de bom.
1: Tudo de bom para você também, ao Maurílio Valentim, um italiano mineiro, italiano de Nova Serrana, para essa galerinha bacana. Um abraço para todos, obrigado pela sintonia. Valeu, Maurílio. Já está na agulha a sua música, mas antes de chamá-la, deixa eu falar para você, meu amigo ouvinte da cidade de Pitangui, na BR Super Internet, você tem os melhores planos, os melhores pacotes para a sua casa e também para a sua empresa, viu? 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Chegando então, Barreirito, amaremos. 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
1: Que frio, hein?
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3: Olá Brasil, está no ar o Central de Notícias e vamos aos destaques desta hora. Um avião precisou arremeter o pouso no Aeroporto Internacional do Galeão, na zona norte do Rio de Janeiro, na manhã deste domingo, após a queda de um balão nas proximidades do terminal. Segundo a concessionária Rio Galeão, o balão caiu fora do sítio aeroportuário. Por medida de segurança, a aeronave interrompeu a aproximação para o pouso e realizou uma nova tentativa, aterrissando em seguida. E você sabe qual é a cidade mais violenta do Brasil? Considerando a taxa de mortes violentas internacionais em 2025, a resposta é Maranguape, no Ceará. É o que aponta pelo segundo ano consecutivo o 20º Anuário Brasileiro de Segurança Pública. As 10 cidades mais violentas estão localizadas na região Nordeste, sendo 3 no Ceará, 5 na Bahia, 1 em Pernambuco e outra na Paraíba. O levantamento feito pelo Fórum Brasileiro de Segurança Pública foi divulgado na quinta-feira passada.
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4: 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E vamos chamando a nossa próxima parte. Participação. Alô, Robinho Pedreiro, bom dia, meu amigo.
5: Osaías, bom dia, Deus abençoe aí, cara.
4: Amém.
5: Aqui é o Robinho Pedreiro, mandou um alô aqui pro Tugol.
4: Opa.
5: Pro Preto Carpinteiro, pro filho dele, nós tá aqui no Campo Grande.
4: Que maravilha. É,
5: mandou uma música pra nós, Zezé de Camargo, Amigo da Lua. Deus abençoe seu dia aí, meu amado.
4: Amém, Deus abençoe o nosso dia. Um abraço pra você, Robinho. Também pro Tugol, um abraço para o Preto Carpinteiro.

carpinteiro, e também pro seu filho, tá aí, você não disse o nome dele, mas um abraço aí, viu, minha gente? Obrigado pela companhia, pela sintonia, um abraço pra vocês, que Deus abençoe e proteja o dia de vocês, que sua segunda-feira seja leve, seja produtiva, seja extraordinária, viu? É os votos de toda a equipe da Nova Onda FM. Gente bonita do meu coração, a pergunta do dia é a seguinte: qual música

Porque a gente se identifica com ela. E a sua? Qual é, hein? A Valdirene já tá chegando por aqui, deixando a sua resposta. Bom dia, Valdirene Santos. Ó, minha xará, hein? Ela tá dizendo: bom dia, Isaías. Tem sim, viu? Tem umas músicas que parecem que foi a gente mesmo contando sobre a vida da gente. Incrível! É, realmente, tem mesmo. Só que você não me disse, Valdirene, qual é a sua, hein? É isso aí também. A Valéria Gonzaga tá passando por aqui. Olá, Valéria! Como é que você está, minha amiga? Bom dia! Seja muito bem-vindo à nossa programação nesta segunda-feira, dia 27 de julho. E a Valéria tá dizendo assim: Isaías Santos, a música que tem tudo a ver com o meu passado é Aprender a Viver com Milionário e Zé Rico. Essa música parece ser feita pra mim. Mas Valéria, realmente, viu? Parece que tem músicas que o compositor estava ali olhando, observando a vida da gente. É assim ou não é? Bom, a gente vai seguindo aqui a nossa programação, trazendo música de qualidade para você, chamando aí uma das mais tocadas nessas últimas semanas em todas as rádios do Brasil. Essa é Zé de Camargo e Luciano, Irmão da Lua, Amigo das Estrelas. Tizio.com também tá participando com a gente, ô produção. Mandou mensagem aí, olha aí, manda aqui para mim. Tizio tá dizendo o seguinte: a música que eu gosto muito, mas agora me deixa meio triste, é Coração de Luto. Faz eu lembrar da minha mãe. É verdade, viu, o Tizio? Tem canções que fazem a gente lembrar de pessoas que a gente ama, que fizeram parte da nossa história, viu? E é verdade. A Teixeirinha é o cantor, né? Eu me lembro que na minha infância, eu convivi muito tempo da minha infância com a minha avó. Praticamente fui criado pela minha avó. E na roça, a gente não tinha televisão, tinha o rádio. Então, muitas músicas marcaram momentos que eu tive com a minha avó. Luar do Sertão, Jeito de Mato, músicas como essa que eu ouço, me lembra a sala da roça, me lembra até o radinho, me lembro da minha avó, o cheiro da fumaça do fogão a lenha, não é? Porque a música, ela tem esse poder de conectar a gente com pessoas, com lugares, fazendo criar memórias. E, Tizio, a gente guarda no coração, não é mesmo? A lembrança da pessoa, os tempos bons. Que pena que a vida é assim, uma hora chega a hora de a gente dizer adeus. Mas a gente se alegra no fato de carregar no coração as lembranças, os bons momentos, as boas prosas, não é mesmo? Que Deus conforte seu coração, meu querido. Um abraço pra você, viu? Valeu demais você participar com a gente. Daqui a pouquinho eu trago mais participação. Vamos que vamos, Zezé de Camargo, Luciano, Irmão da Lua, Amigo das Estrelas, participação do Robinho Pedreiro. Valeu demais, Robinho. Um abraço para você e para todos vocês sintonizados com a gente.

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3: De volta com as últimas previsões para esta segunda-feira. Bom dia, Sagitário. Bem, na internet você pode perceber que as conversas não estão alinhadas com seus interesses. Não sinta necessidade de participar apenas para se sentir incluído. É mais produtivo direcionar o seu tempo e energia também, né, para atividades que realmente lhe agradam. Bem, no amor, se atualmente você usa uma afinidade especial com alguém próximo, o carinho e o respeito entre vocês podem crescer naturalmente. A cor é rosa, número 10.
4: Capricórnio, de 22 de dezembro a 20 de janeiro.
3: Capricórnio, hoje nada poderá barrar a realização dos seus sonhos, pois a energia ao seu redor está favorável. Você conseguirá organizar diversos aspectos da sua vida, começando por ser mais seletivo nas suas relações. Revise sua rotina para evitar incômodos. Você possivelmente começará a viver uma das experiências mais marcantes da sua vida sentimental. Alguém que conhece pode mexer com seus sentimentos, tá? A cor é prata, número 6, Capricórnio.
4: Aquário, de 21 de janeiro a 19 de fevereiro.
3: Aquário, contribuir para o bem-estar dos outros é uma excelente maneira de cuidar de si mesmo. Hoje é um ótimo dia para praticar boas ações. Dedique um tempo para ajudar quem precisa, sem esperar recompensas, tá bom? O bom karma que você gera agora será super valioso. Ah, a princípio, uma nova chance sentimental poderá se transformar num relacionamento estável. A cor esmeralda, número 60.
4: Peixes, de 20 de fevereiro a 20 de março.
3: Peixes, ações têm um peso maior do que palavras. Se você sentir que é hora de mudar algo, não hesite. A forma como você gerencia suas questões pessoais pode impactar significativamente seus resultados. Ah, no amor, se você encontrou alguém que faz o seu coração vibrar, é hora de agir com segurança e transparência. Demonstre que gosta dessa pessoa e esteja presente emocionalmente, tá? A cor é lilás, número 64. Ficando por aqui, previsões astrológicas de volta amanhã pra você logo cedinho. Tá combinado o nosso encontro? Beijo no coração, até amanhã. Tchau, tchau!
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5: Nota de falecimento. A família de Luciano Noro da Fonseca, Lucinho do Chapadão, irmão da Priscila, comunica a parentes e amigos o seu falecimento e convida para o sepultamento a realizar-se hoje, segunda-feira, dia 27 de julho, às 10 horas, saindo do féretro do velório municipal de Pitangui, onde o corpo está sendo velado, para o cemitério Bosque da Esperança, em Pitangui. Noticiamos o falecimento de Luciano Honório da Fonseca, Lucinho do Chapadão, irmão da Priscila, informou a Renapax, seu amigo certo nas horas incertas. 3271-2320.
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meus noveleiros de plantão, chegando por aqui com mais um capítulo da sua novela preferida, trazendo aquele resuminho da semana. Hoje, segunda, 27 de julho, em A Nobreza do Amor, Mirinho declara seu amor por Lúcia, a Lica. Caetano se orgulha das atitudes de Tonho em relação ao seu trabalho no engenho. Kênia pede que Chinua lhe dê notícias sobre Dume. Virgínia ouve uma conversa entre Belmira e Diógenes e acaba descobrindo que Ritinha é sua irmã. Ainda no capítulo de hoje, Belmira

0: Avisa Viriato que Virgínia não irá mais ajudá-lo. Binta se aproxima de Kênia, que acusa Gendal de tirânia. Embriagado, Mirinho garante a Manuel que não deixará Tonho brilhar na festa da moagem. E Sebastião ouve tudo. Mirinho ainda confronta Tonho, afirma que o rapaz não se casará com Lúcia, a Alica. Tudo isso no capítulo desta segunda-feira. É hora de acelerar o coração, né? Com um resumo de coração acelerado pra essa segunda 27. No capítulo de hoje...
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0: Xavier é atingido antes que pudesse revelar a verdade a Leandro. Leandro pede ajuda ao delegado Albano. Eduardo Agrado e João Raul vão até a delegacia apoiar Leandro e acabam chamando a atenção das pessoas. Thalita se dirige à delegacia para registrar a situação. Leandro revela a Eduarda sobre a história de Xavier e teme ter se tornado o principal suspeito do crime. A Laor confirma a história de Leandro ao delegado. Ronei e Zilá se questionam sobre o que aconteceu com Xavier. E Ronei se pergunta sobre o dinheiro que Zilá deu a Xavier. Uma pessoa misteriosa guarda a mala de dinheiro de Zilá e parte com seu carro. O que, que vai acontecer nos próximos capítulos, hein? Eu conto, tá? Mas agora a gente dá um tempo e eu volto já já com o capítulo de hoje de Quem Ama Cuida. Fica por aqui, tá?
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6: Nova Onda FM, 8h39.
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6: 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De volta do Blake. Olha, deixa eu falar pra você. 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E simbora de participação, deixa eu ver quem tá chegando aqui. É o Edson. Olá, Edson, bom dia pra você.
10: Bom dia aí. Tudo bem? Tudo bem?
6: Tudo jóia.
10: Eu quero ver essa música, mas todo mundo idoso,
6: hein?
10: Pro Rafael.
6: Pro Rafael.
10: Pra Zibila.
6: Pra Zibila.
10: Pra Cláudia.
6: A Cláudia, ou Cláudia.
10: Pra Valéria.
6: Aô, Valéria.
10: Pra Maria.
6: A Dona Maria.
10: Pro Hiraldo. O Thiago, que trabalha com o Léo na loja de celular.
6: Ah, sim.
10: E você aqui da rádio.
6: Ah, obrigado, Edson.
10: Qualquer música que você quiser tocar pra mim do Arcos, tá bom.
6: Ótimo.
10: Muito obrigado.
6: Ah, eu que agradeço.
10: Com Deus, viu, Jair?
6: Com Deus também, meu querido.
10: Um bom dia pra você, tá? Tchau, um abraço.
6: Um abraço, bom dia pra você também, viu, Edson? Obrigado pela sua participação, pela sua audiência, tá? E pra toda a galera que tá aí com você, um abraço apertado do Isaías Santos e de toda a equipe da Nova Onda FM 91,5, também de toda a equipe da Rede Ativa de Comunicação. Eu vou mandar pra você, meu querido, com Eduardo Costa, Eu Sou Desejo, Você é Paixão. Você conhece essa música? Gosta dela? Pois é, vou mandar pra você, viu? Minha gente bonita, e a pergunta do dia de hoje é a seguinte. Qual música é a música preferida? Ou a sua música preferida? Tem sempre uma música e parece que elas foram feitas pra gente, não é?

0: marcaram alguma fase da nossa vida, um relacionamento especial, ou simplesmente porque a gente se identifica com ela. E aqui no nosso programa o pessoal tá respondendo, viu? Inclusive a Aparecidinha já mandou aqui a sua mensagem respondendo. Vem pra cá, Aparecida.
1: Bom dia, paz seja convosco.
0: A paz, Aparecida.
1: Todos.
0: Você gosta de tudo.
1: Que Jesus abençoe seu dia.
0: Amém.
1: Isaías.
0: Oi.
1: Manda um abraço a todos os garis. Nós estamos aqui tomando um cafezinho.
0: O trem bom, Isa.
1: Aqui tem várias opções. Vanguina, panela. Qual que é a outra? Fala, moço. Ô, moço. Ô, moço, qual que é a outra música? Fala, moço.
0: Parecidinha ao máximo.
1: Aqui na panela, aqui na praça, irrita todo mundo. Tem uma turminha aqui, ó.
0: Olha que coisa boa.
1: Jesus abençoe vocês.
0: Amém,
1: o Dalberto mandou. Mandou um abraço pro Tubal Dalberto. Pra toda a turma, gari.
0: Ô, Aparecidinha, obrigado pela sua participação. Franguinho na panela, marcou história, é isso aí, é a que você mais gosta. Pra você, pra todos os garis, um abraço, viu? Ah, quem me dera até aí pra tomar desse café também, hein? Aquele cafezinho quentinho, Aparecidinha. Ah, é bom demais, né? Todo o pessoal aí na praça, acompanhando o programa Terra Brasil. Lá eu falo a sertanejo classe A. Ah, oh, meu Deus do céu. Tem que desvincular os dois programas, sabe? E falando em sertanejo classe A, eu espero você mais tarde, hein? 5 horas da tarde, a gente tá juntinho, misturado com o melhor da música sertaneja pra finalizar a tua tarde de segunda-feira. Mas até lá, vamos ficando por aqui, vamos! Aparecidinha, obrigado demais pela sua audiência, viu? Um abraço, beijo no seu coração, que a paz seja convosco. Bom, chegando então com o Eduardo Costa, eu sou desejo você a paixão. 8 horas e 44 minutos. Muito bom dia para você que está sintonizado com a gente.

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de volta! Estamos por aqui com o capítulo de hoje de Quem Ama Cuida, segunda, 27 de julho. O Toniel pensa em Francesca. Pedro conta a Adriana sobre o processo contra Demir, sem saber que a fisioterapeuta arquitetou tudo com Sueli. Rafael elogia a Ingrid pela festa de comemoração da presidência. Pilar nota que roubaram o seu anel e culpa os funcionários. Bruna afirma a Tiago que o rapaz tem que vê-la apenas como amiga. Ademir recebe uma intimação para depor. Carmita manda avaliar o anel que roubou de Pilar. Pilar observa Elisa na rua e manda Yuri obrigá-la a entrar em seu carro. Tudo isso acontece nessa segunda em Quem Ama Cuida. Eu volto amanhã com mais um capítulo da sua novela preferida. Tá combinado? Não esquece nosso encontro aqui, tá? Pro nosso resuminho de novelas. Tchau, tchau!

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1: Nova Onda FM 8:57.
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1: Gente bonita, tô de volta. 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

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E bora atender a participação da galera? Deixa eu ver quem tá chegando aqui. É do centro da cidade. Eu vi que a Montinha me mandou aqui. Ah, tá aqui, olha. É a Alice, Alice do Forró. Ô Alice, bom dia pra você, que bom ter você aqui com a gente nessa manhã, Alice. Do bairro Centro, ela tá pedindo a música Duas Camisas. Ah, bacana demais, vou mandar pra você já, viu? Faltando um minutinho pras 9 horas da manhã. E esta música, essa versão do Milionário José Rico, você agora vai ver, ou você agora vai decidir, melhor dizendo. E Duas Camisas, viu? Vambora, vamos de música, vamos de sucesso. Você pode participar com a gente também. Pega o telefone e já manda sua mensagem, texto ou voz, 3271-9191.

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2: Olá, Brasil, está no ar o Central de Notícias e vamos aos destaques desta hora.
3: Ailton Moreno, a voz padrão do rádio.
2: O bolso dos brasileiros tem ficado cada vez mais pesado, principalmente nas compras mensais de alimentos. Um estudo da Dunnhumby mostra que as pessoas gastam R$ 1.073 por mês em supermercado. Esse montante representa quase metade da renda estimada pela maior parte das famílias consultadas pela pesquisa, que ouviu mais de 10 mil compradores brasileiros entre fevereiro e abril de 2026. Liga Desportiva do Eusébio aplicou a suspensão de 5 anos a uma jogadora após uma grave agressão registrada durante a abertura do Campeonato Municipal de Futsal Feminino. O episódio aconteceu no ginásio Joaquim Gregório, no município do Eusébio, região metropolitana de Fortaleza. Interrompeu a partida entre o projeto RDJ Esporte Feminino e a equipe As Resenhas. Além de ser afastada de todas as competições organizadas pela Liga durante esse período, a atleta viu sua equipe também ser punida pelos acontecimentos em quadra.
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2: É isso aí, minha gente bonita. 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E simbora de participação, tá chegando aí a Gerlene Oliveira. Olá, Gerlene, bom dia pra você. A Gerlene tá pedindo a música. Qual é? João Mineiro e Marciano? Impossível acreditar que perdi você. Tá oferecendo para o Raimundo, a Thaís, o Rafael, a Rosa Pura, a Valentina, o Tarcísio em Conceição do Pará. Um abraço pra você, viu? Tá desejando uma semana repleta de amor, alegria e conquistas para todos nós. Valeu demais, Gerlene. Um abraço pra você, viu? E a Gerlene também tá participando da voz do ouvinte de hoje. É isso mesmo. Qual é a sua música preferida, hein? Participe com a gente pelo WhatsApp da Nova Onda FM 3871-9191. É só você gravar o seu áudio ou mandar sua mensagem texto mesmo, viu? Queremos saber a sua opinião, queremos conhecer você um pouco mais, tá bom? E a Gerlene tá participando com a gente. A Gerlene disse o seguinte, olha, Isaías Santos, gosto de várias melodias.

Audiência, viu? Pela sua participação aqui com a gente. Beijão pra você aí. E a Maria das Graças tá dizendo o seguinte: Isaías Santos, bom dia, tudo bem? Bom, muita música bonita, mas a música preferida minha, que toca fundo e marca, é de Rick Renner, Sem Direção. Amo demais. Bacana, Maria das Graças. Vou tocar uma pra você, hein? Quero abraçar também o 200, tá aí chegando aí o 200. Alô, 200, um abraço pra você, obrigado pela sua companhia, viu? Pela sua audiência. E bora ouvir uma do Simon hoje? Simon Douglas, Em Cima do Muro, o que você acha? Bora ouvir uma? É, vamos lá, vamos ouvir uma bacana. Também a Paula de Pompeu tá chegando aí. Alô, Paula! Bom dia, bom dia, bom dia! Seja bem-vinda, que a sua manhã seja alegre, muito produtivo, que a sua segunda-feira também, a sua semana, seja de boas notícias, tá bom? A Paula de Pompeu tá dizendo: olha, Isaías Santos, a música que mais amo, a mais linda, é Ausência com Christian Ralph. Inclusive, toca ela aí pra mim, por favor, e obrigada. Ótima semana pra todos nós. Paula Rocha, do bairro Trevo, da cidade de Pompeu. Pode deixar comigo que eu já mando pra você, viu? Então vamos lá, vamos de João Mineiro e Marciano, Impossível Acreditar que Perdi Você, Simon Douglas, Em Cima do Muro, e também Ausência com Christian Ralph.

0: Nota de falecimento. A família de Luciano Honório da Fonseca, Lucinho do Chapadão, irmão da Priscila, comunica a parentes e amigos o seu falecimento e convida para o sepultamento a realizar-se hoje, segunda-feira, dia 27 de julho, às 10 horas, saindo o féretro do velório municipal de Pitangui, onde o corpo está sendo velado para o cemitério Bosque da Esperança. Noticiamos o falecimento de Luciano Honório da Fonseca, Lucinho do Chapadão, irmão da Priscila, informou a Renapax, seu amigo certo, nas horas incertas. 3271-2320.
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4: 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E simbora de participação, chamando a galera do WhatsApp, 3271-9191, é o WhatsApp da Nova Onda, vem comigo, minha gente.
6: Bom dia, Isaías, vambora, né, pra cima da segunda. Depois manda um Zezé aí pra agradar o Luciano lá, né, o Ricardinho.
4: Deixa comigo, hein.
6: Helenice, a turma Solução, turma Pular, Roda Pura Mais Fofo, Laís Boco Facola, Fariseu e Dona Francisca. Um bom dia pra todos.
4: Bom dia pra você também, José Maria. Um abraço, viu? E olha, se agasalhe bem, viu? Porque eu fiquei sabendo que o frio aí no Rio do Peixe tá daquele modo. É bom que dá uma desculpinha pra gente acender uma fogueira, não é mesmo? Pois é, bom demais. Olha, deixa eu te perguntar, você que ouve a gente, tá, ligou o seu rádio agora, qual música é a sua música preferida? Sempre tem uma ou mais músicas que parece que elas foram feitas para a gente. Marcaram uma fase da nossa vida, um relacionamento, ou simplesmente porque a gente se identifica com ela. A gente quer saber qual é a sua. 3271-9191 é a voz do ouvinte, participe com a gente. Mande sua mensagem de texto ou voz para o WhatsApp 3271-9191. E o meu amigo Marcelinho, Marcelo Rodrigues, tá lá nos ouvindo na fábrica Tons e Aromas. Aproveitando, mandando um abraço para todo o pessoal da fábrica Tons e Aromas. Um dia abençoado para vocês, viu? Produtivo, leve, tranquilo. E que o ambiente de trabalho de vocês sejam abençoados por Deus, tá bom? E o Marcelinho tá dizendo assim, Isaías Santos, bom dia! Paz do Senhor Jesus. Minha música favorita no momento é Digno é o Senhor, de Aline Barros. Ah, bacana demais, viu? A Aline canta muito e realmente tem lindas músicas que a Aline canta pra gente, não é mesmo? A Dudu de Divinópolis também participou com a gente, não participou? Deixa eu ver aqui, cadê Dudu? Cadê Dudu? Gente, chegando, Dudu. Fala comigo, Dudu.
7: Amiguinho, com certeza é as do Zezé. trem descontrolado, é muitas, amiguinho.
4: É, não é?
7: É muitas.
4: Ei, trem, vamos. todas elas marcaram a Dudu, não marcou, Dudu? Eita, coisa boa. Então vamos lá, minha gente, vamos ouvir música. Atendendo a participação do José Maria Viana. José Maria, tô mandando então pra turma lá do Supermercado Solução, Ricardinho, Luciano, toda a galera lá, com Zezé de Camargo e Priscila Sass, Você é Meu Número Um. É pra arrebentar o coração de vez, minha gente.

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3: Fumar diminui a oxigenação das células, deixa a pele amarelada, sem brilho, com olheiras, facilita ainda o aparecimento de rugas de expressão

0: ao redor dos olhos e da boca. Portanto, fique longe deste inimigo.
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5: Tô de volta, gente bonita, e na sequência da nossa programação com mais sertanejo pra você, com oferecimento da Piana Valtra em Bom Despacho, onde você encontra toda a linha de tratores Valtra, de 50 a 375 cavalos de potência. 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E já vou chamando a próxima participação. Alô, Dudu. Bom dia pra você mais uma vez.
11: Bom dia, amiguinho. Deus abençoe a nossa semana.
5: Amém, viu? Amém.
11: Manda aí para Dudu, com Leonardo. A Filanda. Obrigado, um abraço para você.
5: Um abraço para você também, Dudu. Valeu demais pela sua participação. Então, simbora de sucesso, porque aqui você pede, aqui a gente toca. O som da sua vida a gente tem aqui na Nova Onda FM 91,5. Simbora, Brasil!
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3: Nota de falecimento. A família de Luciano Honório da Fonseca, Lucinho do Chapadão, irmão da Priscila, comunica a parentes e amigos o seu falecimento e convida para o sepultamento a realizar-se hoje, segunda-feira, dia 27 de julho. Houve uma alteração no horário, seria às 10 horas, porém acontecerá às 11 horas, saindo o féretro do velório municipal de Pitangui, onde o corpo está sendo velado, para o cemitério Bosque da Esperança, em Pitangui. Noticiamos o falecimento de Luciano Honório da Fonseca, Lucinho do Chapadão, irmão da Priscila, informou a Renapax, seu amigo certo nas horas incertas. 3271-2320.
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6: Olá Brasil, está no ar o Central de Notícias e vamos aos destaques desta hora.
7: Ailton Moreno, a voz padrão do rádio.
6: A Agência Nacional de Vigilância Sanitária Anvisa determinou a apreensão de lotes falsificados do medicamento Monjaro, indicado para o tratamento do diabetes tipo 2 e da obesidade. A farmacêutica Eli Lilly, fabricante responsável pelo produto, informou ao órgão ter identificado em circulação no mercado produtos com características divergentes das constantes no medicamento original. Segundo a Anvisa, as falhas incluem unidades não reconhecidas pela empresa, no caso dos lotes 85544 e MJR257, e o uso de número serial incompatível com o lote informado no caso do lote D854901. Os lotes falsificados não podem ser vendidos, nem distribuídos ou utilizados. E cerca de 330 mil pessoas foram obrigadas a deixar suas casas e locais de hospedagem por causa dos incêndios florestais que atingem a França e a Espanha desde a última quarta-feira, dia 22. As chamas, alimentadas por altas temperaturas, ventos fortes e seca prolongada, já consumiram dezenas de milhares de hectares e mobilizaram milhares de bombeiros e militares nos dois países.
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3: Nova Onda FM 10 e 12.
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0: E é isso aí, eu tô de volta, porque aqui você pede, a gente toca pra você com oferecimento do Babá Acessório, onde você encontra de tudo para o seu carro e também para o seu caminhão. 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Telo Whats 3271-4447, tá chegando ela, lá de Pará de Minas. Alô, Antônia, bom dia pra você.
1: Bom dia, Isaías, aqui é a Antônia da Vila Ferreira, em Pará de Minas. Oi, Isaías, qual é uma música bem linda aí pra mim, bem bonita mesmo?
0: Claro.
1: Oferece pra Nilza, lá do Bar do Negro, no Chapadão, minha irmã, hoje é aniversário dela.
0: Opa!
1: Que Deus abençoe ela muito, proteja muito.
0: Amém.
1: Obrigada. Pois aí, se você tiver aí a música do Rick Renner, Eu Acredito em Ti, oferece ela pra Nilza, minha irmã, lá, por favor. E obrigado.
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0: Parabéns pra você, Neuza. Toda a equipe da Nova Onda FM te abraça juntamente com a sua irmã, viu? Te desejando feliz aniversário, tudo de bom pra você, que o Papai do Céu te abençoe, porque você tá soprando velinhas hoje, ficando um pouco mais experiente, não é mesmo? Valeu demais, viu? Pela sua participação, pela sua audiência com a gente. E olha, que Deus te dê muitos anos de vida, muito sucesso, muitas vitórias nessa nova fase da sua vida, tá bom? Que o Papai do Céu te abençoe e valeu pela sua companhia. Então tá chegando pra você com o Rick Renner, Eu Acredito em Ti. E Antônia, obrigado pela participação. Vamos juntos sempre, viu?

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7: Nova onda FM 10h32.
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11: 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Isaías Santos, bom dia, bom dia, bom dia, Timaro, Santuário, aquele abraço. É, soldado Timaro, soldado Timaro, aquele abraço a vocês da rádio aí. Um abração para todos os pitanguenses, Tarcísio Freitas, Conceição do Pará, pro Valentim, Nova Serrana. Aquele abraço do Titi Mauro. Timaro tá apertado de costura, mas já tá chegando as coisinhas aqui no lugar. Por isso o Timaro quase não tá mandando mensagem. Aí toca para mim aí. Boiadeiro de palavra, e aquele abraço, Isaião, aquele abraço, Etimauro, na hora vamos topar eles pitangui ainda, se Deus quiser, aquele abraço, e feliz segunda-feira.
7: Feliz segunda pra você também, Timauro. Ah, alegria demais. E vamos sim, vamos tomar um cafezinho junto, vamos? Que bom ter você com a gente. Tião Carreiro e Pardinho, boiadeiro de palavra.

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8: Bora que bora, porque a nossa programação não para, a hora não para, já é 10 horas e 48 minutos. Praticamente a nossa manhã já se foi, hein? É segunda-feira, tá de brincadeira não, hein?

Minha gente bonita, vou deixando aqui a saideira de hoje. Pedido do Edivaldo, do bairro JK. Tá pedindo a música Chuva no Telhado com Leandro e Leonardo. E Zezé de Camargo e Luciano, irmão da Lua, amigo das estrelas. Com esse pedido musical, eu vou despedindo de você, viu? Desta manhã de segunda-feira, se Deus quiser. Mais tarde, a partir das 5 horas da tarde, nós estamos juntos no Sertanejo Classe A, viu? E eu espero você lá. E amanhã, no Terra Brasil, nosso encontro já está marcado a partir das 6 horas da manhã. Eu te espero por aqui, viu? Beijão no seu coração. Valeu demais pela sua companhia, pela sua audiência. Você que ligou, participou. Você que não participou, mas esteve aí ligadinho com a gente. Valeu demais. É muito bom estar com você. Bom, minha gente bonita, quero abraçar também o Edivaldo, do bairro JK. Valeu, Edivaldo, pela sua participação. Lembrando sempre que o dia de ontem virou história. O dia de amanhã é incerto, mas o dia de hoje é o presente que Deus te deu para você poder aproveitar de montão, fazer valer a pena a sua existência neste mundão velho de Deus. E claro, né? Aonde você for, leve leveza, leve a paz, leve a segurança. Faça o dia de alguém melhor hoje. É, já tem muita gente para complicar a vida dos outros. Para que ser mais um, não é mesmo? Vambora, vamos espalhar o amor, vamos espalhar a alegria, o alto astral, não é mesmo? E olha, valeu demais. Mais que o Papai do Céu te deu uma tarde excelente, viu? E daqui a pouquinho o Max Vinícius tá chegando por aí pra deixar o seu horário de almoço com muito mais informação. É você bem informado no seu horário de almoço. Valeu demais, minha gente! E até mais tarde, se Deus assim quiser.

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4: 11:09.
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7: 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Atenção para as manchetes do Mais Notícias desta segunda-feira, 27 de julho de 2026. Casa onde Padre Libério viveu é desapropriada por 350 mil e vai virar memorial em Pará de Minas. Indústria e governo debatem medidas emergenciais contra tarifaço. FGTS decide nesta terça distribuição de lucro. Saiba daqui a pouco quem recebe, como calcular o valor. Dívidas rurais. CMN publica regras para acesso de produtores às renegociações. Anvisa suspende comercialização de lotes de azeites e doces. Você vai saber quais as marcas. Esportes, Brasileirão. Atlético surpreende Palmeiras e Corinthians e Flamengo empatam. No nosso noticiário policial, motorista morre em acidente envolvendo caminhão, caminhonete e carro. Na BR-354 em Arcos, mulher é presa após confessar ter matado o companheiro a facadas na zona rural de Carmo da Mata. Crise de ciúmes. Mulher é presa após esfaquear o marido e uma amiga. Pitbull é morto por populares após ataque a mãe e filho no bairro Paraíso, em Divinópolis. Detento de 27 anos morre após briga dentro do complexo penitenciário Pio Canedo, em Pará de Minas. Motociclista morre após colisão com caminhonete na MG-431, em Pará de Minas. Estas e outras notícias você confere a partir de agora, no Mais Notícias, pela Nova Onda FM 91.5.

Nova Onda FM 11:14, um bom dia para você, obrigado pelo carinho da sua sintonia. A partir de agora, o nosso Mais Notícias, nesta segunda-feira, 27 de julho de 2026, a estação é inverno, neste momento na área central de Pitangui, 24 graus. Previsão do

0: pancadas de chuva e isoladas, sobretudo no norte e área central do estado. Temperatura mínima de 16 e máxima de 31 graus.
1: Segunda-feira ensolarada, viu, em Pitangui. Noite de céu limpo, mas sem previsão de chuva. Durante a madrugada desta segunda-feira, os termômetros registraram aqui em Pitangui 13 graus. A máxima não deve passar, de acordo com a previsão do site de climatologia Climatempo, da casa dos 27 graus. Nova Onda FM, agora 11h15.
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1: 11h15, a casa onde o padre Libério Rodrigues Moreira viveu seus últimos anos em Pará de Minas será transformada em um memorial dedicado à vida e ao legado do religioso. A Prefeitura de Pará de Minas concluiu o processo de desapropriação do imóvel localizado na rua Maestro Espíndola, bairro Nossa Senhora das Graças. A residência foi adquirida pelo município por R$ 350 mil e agora passa a integrar o patrimônio público. O imóvel é tombado como patrimônio histórico e deverá passar por obras de restauração e conservação. A previsão é que os trabalhos comecem após a desocupação da casa. A expectativa é que o memorial seja inaugurado no início do próximo ano. O espaço terá como objetivo preservar a memória de Padre Libério e contar sua trajetória de fé, simplicidade e dedicação ao próximo. A proposta é reunir documentos, fotografias e objetos que pertenceram ao sacerdote e que ainda estão guardados por famílias de Pará de Minas e de outras cidades por onde ele passou. Padre Libério nasceu em Lagoa Santa em 1884, foi ordenado sacerdote em 1916 e exerceu seu ministério em várias cidades mineiras. Em 1965, mudou-se definitivamente para Pará de Minas, onde passou a morar na casa que agora será transformada em memorial. Conhecido pela humildade e pela atenção dedicada aos fiéis, o religioso se tornou uma figura de grande devoção popular. Em 2024, Padre Libério foi declarado venerável pela Igreja Católica, etapa importante no processo que pode levar à sua beatificação e, posteriormente, à canonização. A expectativa é que o memorial também fortaleça o turismo religioso e transforme a cidade de Pará de Minas em um destino para fiéis e visitantes interessados na história do sacerdote. Agora 11h17, na Nova Onda.
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1: Economia, indústria e governo debatem medidas emergenciais contra tarifaço. Valquíria Rios.
4: Após os Estados Unidos anunciarem uma nova tarifa sobre produtos importados de cerca de 60 parceiros comerciais, incluindo o Brasil, o presidente da Confederação Nacional da Indústria, Ricardo Alban, se reuniu com o ministro do Desenvolvimento, Indústria, Comércio e Serviços, Márcio Elias Rosa. Para reverter o tarifaço, o setor produtivo insiste na continuidade das negociações.
5: Saímos daqui muito satisfeitos com a afirmação categórica do ministro de que o Brasil vai continuar negociando. Essa é a opção número um que existe nesse momento, continuar negociando.
4: Na reunião, Alban e o ministro do MDIC debaterão medidas de longo prazo e emergenciais para aliviar os impactos das empresas prejudicadas pelas novas tarifas dos Estados Unidos. A proposta da CNI inclui a criação de uma nova missão do programa Nova Indústria Brasil, o NIB.
5: Uma sétima missão voltada para a internacionalização das nossas cadeias produtivas, de forma que a gente possa ter um projeto contínuo e sempre atualizado de apoio à internacionalização das nossas indústrias no Brasil. Já foi determinado que vai ser constituído esse grupo de trabalho e, de sua parte, o MDIC vai agregar todos os atores públicos que podem fazer parte de um projeto. Assim como temos o Brasil mais produtivo para a política industrial, nós vamos ter a ideia de um Brasil mais exportador com um programa alternativo.
4: A iniciativa está sendo desenvolvida em parceria com o governo, as 27 federações estaduais de indústria, associações setoriais e sindicatos industriais. A nova tarifa de 12,5%, que deve atingir cerca de 4 mil produtos brasileiros, se soma à anterior de 25%. Os Estados Unidos alegam falha no combate ao trabalho forçado. A CNI informou que ainda avalia os impactos

0: da medida. A entidade adiantou que a sobretaxa compromete a competitividade do Brasil, principalmente dos itens manufaturados. Agência Rádio Web, produção e reportagem, Valquíria Rios.
1: Agora 11h20, pausa rápida nas informações e nós voltamos em instantes. Não mude a sintonia.
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0: Oi, gente. Hoje é dia 27 de julho, hoje é dia do motociclista, dia nacional de prevenção de acidentes de trabalho e dia mundial de combate ao câncer de cabeça e pescoço. Aniversariante do dia. Tem aniversário de Paulo Silvino, humorista brasileiro, Neila Torraca, ator, e Andréia Horta, atriz brasileira. Foi no ano de 1921 que dois canadenses isolaram a insulina pela primeira vez. A descoberta seria usada no tratamento de diabéticos. Em 1976, o brasileiro João do Pulo ganhou a medalha de bronze no salto triplo na Olimpíada de Montreal. Em 2000, acontecia uma pesquisa e descobria-se o dinossauro no Nordeste. Em 2005, após um incidente durante uma missão, a DAS adiava todos os voos do ônibus espacial na pendência de uma investigação do problema persistente com derramamento de espuma de isolamento do tanque de combustível externo. Amanhã a gente volta com mais Agenda do Rádio pra você. Grande abraço e até lá. 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
3: Olá, Brasil, está no ar o Central de Notícias e vamos aos destaques desta hora. Um avião precisou arremeter o pouso no Aeroporto Internacional do Galeão, na zona norte do Rio de Janeiro, na manhã deste domingo, após a queda de um balão nas proximidades do terminal. Segundo a concessionária Rio Galeão, o balão caiu fora do sítio aeroportuário. Por medida de segurança, a aeronave interrompeu a aproximação para o pouso e realizou uma nova tentativa, aterrissando em seguida. E você sabe qual é a cidade mais violenta do Brasil? Considerando a taxa de mortes violentas internacionais em 2025, a resposta é Maranguape, no Ceará. É o que aponta pelo segundo ano consecutivo o 20º Anuário Brasileiro de Segurança Pública. As 10 cidades mais violentas estão localizadas na região Nordeste, sendo 3 no Ceará, 5 na Bahia, 1 em Pernambuco e outra na Paraíba. O levantamento feito pelo Fórum Brasileiro de Segurança Pública foi divulgado na quinta-feira passada.
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6: Agora 11:30.
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6: Informação também o tempo todo, viu? A informação que você precisa ouvir. 11:30. 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
6: O Instituto Nacional do Seguro Social, INSS, começou nesta segunda-feira, dia 27, o pagamento dos benefícios e auxílios referentes ao mês de julho. Os depósitos seguem o calendário oficial de 2026 e são feitos de forma escalonada, conforme o número final do cartão de benefício, sem considerar o dígito verificador. Quem recebe até um salário mínimo terá os pagamentos entre os dias 27 e 7 de agosto. Já os beneficiários com renda acima do piso nacional começam a receber em 3 de agosto, com depósitos também previstos até o dia 7. Para consultar a data de pagamento, basta acessar o aplicativo ou o portal Meu INSS. Na opção Extrato de Pagamento, ao entrar em contato com a central ou entrar em contato com a central 135, as datas completas estão disponíveis no calendário oficial do INSS. E o Conselho Curador do FGTS decide nesta terça-feira sobre a distribuição de cerca de 13 bilhões de reais em lucros do fundo. Se aprovada, a medida deve beneficiar aproximadamente 138 milhões de trabalhadores. Terão direito ao crédito os trabalhadores que tinham saldo em contas ativas ou inativas do FGTS até 31 de dezembro de 2025. O valor não será igual para todos e dependerá do saldo existente na conta naquela data. A estimativa é feita multiplicando o saldo por um índice de 0,01868341. Claro, vou te dar um exemplo aqui para você não ter que ficar quebrando a cabeça aí qual o valor que você tem direito. Por exemplo, quem tinha 10 mil reais no FGTS poderá receber cerca de 186 reais em lucros. O dinheiro será depositado automaticamente pela Caixa, sem necessidade de solicitação. O trabalhador deverá consultar o valor pelo aplicativo FGTS, pelo Internet Banking da Caixa ou nas agências do banco. O recurso segue as regras do FGTS e só pode ser sacado nas situações previstas em lei, como demissão sem justa causa, compra da casa própria e casos de doenças graves ou calamidade pública. A decisão desta terça-feira define o repasse dos lucros referentes ao resultado de 2025. Dívidas Rurais, CMN publica regras para acesso de produtores às renegociações. Álvaro Couto.
11: O Conselho Monetário Nacional aprovou a resolução que regulamenta a renegociação das dívidas rurais. Com a publicação do ato, a medida provisória divulgada na semana passada passa a ter efeitos para operacionalizar o acesso dos produtores à repactuação dos débitos. Para ter acesso às condições diferenciadas, os produtores devem comprovar perdas de, no mínimo, 30% em duas ou mais safras entre 2019 e 2025. Os limites das linhas de crédito variam conforme o porte da atividade e vão de 400 mil a 4 milhões de reais, com juros entre 6% e 12% ao ano e prazo de 8 anos para quitação. Também serão admitidas perdas de, no mínimo, 40% da renda bruta em 3 ou mais safras entre 2019 e 2025, exclusivamente relacionadas a intempéries climáticas. Nesses casos, os valores vão de 500 mil a 8 milhões de reais, de acordo com o porte, juros de 5% a 11% ao ano e prazo de pagamento de 10 anos. Há ainda a previsão para a participação das cooperativas agrícolas, com condições semelhantes, mas um teto de 50 milhões de reais. Em todas as situações, a primeira parcela vence em 2 anos após a contratação. O texto esclarece que as instituições financeiras assumem o risco de crédito das operações e, por isso, podem ou não participar do programa. Os interessados têm até o dia 12 de novembro para contratar o novo empréstimo e devem apresentar um laudo comprobatório das perdas emitido por profissional devidamente habilitado no Conselho Regional da respectiva categoria. A previsão do Ministério da Fazenda é que mais de 100 bilhões de reais em dívidas de agropecuaristas sejam repactuados e o custo efetivo da operação para os cofres públicos chegue a 4 bilhões de reais. Reportagem Álvaro Couto.
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2: No comando, Marcos Vinícius.
6: 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Laboratório Miguel Sabino, excelência, confiança e cuidado em cada exame. 11h38, pausa rápida nas informações e a gente volta em instantes. Não saia daí.
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7: Olá, Brasil, está no ar o Central de Notícias nesta segunda-feira, 27 de julho de 2026. E vamos aos destaques desta hora.
8: Ailton Moreno, a voz padrão do rádio.
7: Milhões de brasileiros ainda possuem saques no sistema Valores a Receber do Banco Central. Segundo o balanço mais recente da instituição, cerca de 6,2 bilhões de reais seguem disponíveis para resgate, sendo 4,4 bilhões para pessoas físicas e 1,8 bilhões para empresas. Apesar do valor bilionário acumulado, a maior parte dos benefícios, 67,56%, tem pequenas quantias disponíveis na faixa de 10 reais. Já os valores entre 10 e 100 reais correspondem a cerca de 19,49% dos correntistas, enquanto somente 2% dos contemplados têm direito a receber mais de R$ 1.000. Em meio ao novo tarifaço do presidente norte-americano Donald Trump, empresários do setor têxtil fizeram apelo ao governo federal para a retomada da chamada taxa das blusinhas, uma cobrança de 20% sobre compras de produtos de até $50 em sites internacionais. A tarifa foi suspensa pelo governo com a publicação de uma medida provisória em maio deste ano. Com o fim da taxa das blusinhas, o consumidor voltou a dar preferência às compras de importados e a indústria brasileira se viu prejudicada. As novas sobretaxas do governo dos Estados Unidos passaram a valer, portanto, em um ambiente já instável, principalmente para o setor têxtil.
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16: Agora 11h44.
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0: São, viu? 11h44.
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0: Agora 11h45, 24 graus neste momento, na área central de Pitangui, uma segunda-feira ensolarada. Belo Horizonte agora, Assembleia Legislativa de Minas Gerais, o repórter Arleison Roberto, atualizando as últimas informações do Parlamento Mineiro. Alô, Arleison!
3: Olá, Marquinhos, um abraço para você, uma excelente segunda, ótima semana, abraçando o ouvinte aí de Pitangui. Iniciando os trabalhos aqui no Parlamento Mineiro com a seguinte notícia. Um dos focos do trabalho do Legislativo Mineiro é a inclusão das pessoas com deficiência. Com várias ações, o Parlamento busca ampliar o acesso das PCDs aos direitos, benefícios e serviços em todo o estado. Ana Paula Ciribelli tem os detalhes.
4: Um exemplo é a corrida e caminhada da Assembleia, realizada em 2026 pelo terceiro ano. A prova, que traz a inclusão para o esporte, reuniu cerca de 800 participantes, entre eles 168 pessoas com deficiência. Com o slogan Cidadania em Movimento, a iniciativa também teve caráter solidário, destinando recursos arrecadados a várias entidades. O evento tem como parceiras instituições com trabalho voltado para as pessoas com deficiência, como a APAI, Pernas de Aluguel e Correr para Ver. O coordenador da equipe Pernas de Aluguel, Magnus Gonçalves, fala sobre a importância da prova.
5: A corrida da Assembleia hoje ela é importante porque ela trabalha com a causa da inclusão. E aí eles viram, né, a importância de envolver a corrida. É uma corrida muito alegre, feliz, que a gente pode encontrar com entidades parceiras.
4: Cleonice Soares, de 55 anos, corre há 7. Ela nasceu com glaucoma e ficou totalmente cega aos 26 anos. Para ela, o esporte chegou para trazer fôlego para a saúde mental.
6: A sensação é de alegria, de pertencimento, de continuar com uma vida saudável, sabe? De vida mesmo. Vida, vida, vida, como eu sempre falo.
4: Glenderson Pereira é o guia de Cleonice nas corridas de rua. Ele acredita que esse tipo de evento é uma lição de vida para todos.
7: A inclusão é fundamental para as pessoas terem noção do que é aprender com aquele que tem dificuldade, seja ele de audição, seja o autista, seja o Down ou mesmo o deficiente visual, cadeirante, porque muita gente murmura por pouco e a gente aprende com eles.
4: O presidente da Assembleia, deputado Tadeu Leite, do MDB, participou da prova e comemorou mais uma edição do evento.
8: A Assembleia vem tentando fazer a sua parte através do trabalho das deputadas e deputados. E essa corrida é mais uma demonstração, que repito, que não só a Assembleia, mas todos nós podemos fazer a nossa parte para incluir cada dia, cada vez mais, toda a sociedade.
4: E para o Legislativo, o acesso à informação é a chave da inclusão. Por isso foi lançada, depois da corrida, a versão em braille do guia prático, que explica direitos, benefícios e serviços para essa parcela da população. Dados do IBGE mostram que existem mais de 6,5 milhões de pessoas com algum tipo de deficiência visual no Brasil. E são elas o público principal da nova edição do guia, que traz também letras aumentadas na versão impressa para atender quem tem baixa visão.
3: Você pode acessar o guia prático no portal almg.gov.br. De Belo Horizonte, com informações da Assembleia Legislativa de Minas Gerais, repórter Arleison Roberto.
0: Bacana, Arleison, obrigado pela participação e também, claro, pelas informações. Agora 11h48. E atenção para esse comunicado da Copasa. A Copasa informa que o abastecimento de água no bairro Chapadão foi interrompido emergencialmente às 11 horas desta segunda, devido ao rompimento de rede de distribuição de água causado por empresa terceirizada durante a construção de rede de esgotos no bairro. O abastecimento será retomado tão logo os reparos sejam concluídos e a normalização se dará de forma gradativa no decorrer da tarde e noite desta segunda-feira. A Copasa pede a colaboração de todos e o consumo consciente no período. 11h49, na Nova Onda.
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0: Brasileiros reconhecem sinais do câncer colorretal, mas ainda demoram a buscar diagnóstico. Todos os detalhes na voz e reportagem de Juline Porgoselski.

0: Pesquisa inédita do AC Camargo Cancer Center, em parceria com a Nexus Pesquisa e Inteligência de Dados, revela um alerta sobre o câncer colorretal no Brasil. O levantamento mostra que 8 em cada 10 brasileiros reconhece como graves sintomas como sangue nas fezes e alterações persistentes no funcionamento do intestino. Apesar disso, quase metade das pessoas que identificam esses sinais demora ou deixa de buscar atendimento médico. O estudo ouviu 2.015 brasileiros com 16 anos ou mais em todos os estados e no Distrito Federal. Entre os entrevistados, 67% associam esses sintomas ao câncer colorretal, mas apenas 24% fazem essa relação com total convicção. Segundo o INCA, o país deve registrar mais de 53 mil novos casos da doença por ano entre 2026 e 2028, tornando o câncer colorretal o segundo tipo mais incidente no Brasil. A pesquisa também aponta que 59% das pessoas que perceberam sangue nas fezes procuraram atendimento imediatamente. No entanto, 67% dos brasileiros nunca ouviram falar do exame de pesquisa de sangue oculto nas fezes, utilizado no rastreamento precoce da doença, e apenas 11% já realizaram o procedimento. O levantamento indica ainda que o desconhecimento sobre o exame é maior entre jovens, homens, pessoas de menor renda e com menor escolaridade. Já quem tem contato com casos de câncer colorretal tende a realizar mais exames preventivos e buscar atendimento com maior rapidez. Reportagem Juline Pogorzelski.
1: 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Agora 11h52, 8 minutos faltando para o meio-dia, a Anvisa suspende comercialização de lotes de azeites e doces. A Agência Nacional de Vigilância Sanitária, Anvisa, determinou a apreensão de todos os lotes do azeite de oliva extra virgem da marca San Oliveto e de todos os produtos da indústria e comércio de doces Fátia Mano Limitada, Fátia com dois T's e I no final. O azeite tem origem desconhecida e é importado no Brasil pela empresa comercial alimentícia e cerealista Vale do Carioca Limitada, que possui CNPJ inapto desde 23 de junho de 2026. Endereço desconhecido. De acordo com a medida divulgada no Diário Oficial da União, o produto apresentou resultado insatisfatório no ensaio de determinação do índice de refração usado para avaliar a pureza e não pode ser importado, distribuído, divulgado ou utilizado. Em relação à Fátia Mano Limitada, os itens não estão regularizados no órgão competente e são fabricados por estabelecimento não licenciado. Com isso, doces, sobremesas e demais produtos não podem ser fabricados, distribuídos, divulgados e consumidos, segundo resolução. Entre os doces da marca que devem serem apreendidos estão a cocada branca, cocada com maracujá, doce de leite com coco, palha italiana, doce de jaca, beijinho, pé de moleque, fatecoco, leite com coco, pé de moça e brigadeiro. 11h53. Pessoas com pré-diabetes podem precisar de uma atenção maior à saúde do fígado. Um novo consenso médico reforça a importância de investigar alterações hepáticas nesse grupo, principalmente a chamada doença hepática esteatótica, agora sim, associada à disfunção metabólica, conhecida pela sigla MASLD. A condição está relacionada ao acúmulo de gordura no fígado e pode evoluir, em alguns casos, para inflamação, fibrose e até cirrose. A recomendação é que pessoas com pré-diabetes e outros fatores de risco metabólico, como obesidade, pressão alta e alterações no colesterol, conversem com médicos sobre a necessidade de rastreamento. A avaliação pode começar com exames de sangue e, quando indicado, ser complementada por exames de imagem, métodos que ajudam a identificar a presença de fibrose no fígado. Os especialistas destacam que identificar o problema precocemente permite adotar mudanças no estilo de vida e iniciar o acompanhamento adequado, reduzindo o risco de complicações futuras. A orientação, portanto, é não esperar o surgimento de sintomas. A prevenção e o acompanhamento médico são fundamentais para proteger a saúde do fígado e controlar os fatores de risco metabólico. 11h55. Hospitalizações por vírus respiratórios apresentam queda na maior parte do Brasil, aponta Infogripe. Viviane Bessa.
2: As hospitalizações por vírus respiratórios começam a apresentar sinais de queda em grande parte do Brasil. O dado é do mais recente boletim Infogripe, da Fiocruz, que aponta redução dos casos graves provocados pelo vírus sincicial respiratório e pelas influências A e B. Apesar da melhora no cenário nacional, especialistas alertam que alguns estados ainda registram níveis elevados de síndrome respiratória aguda grave, com destaque para Acre, Maranhão, Paraná, Rio Grande do Sul e Santa Catarina, onde a tendência de crescimento permanece. O boletim também reforça que a população deve manter a vacinação em dia contra a influenza, a Covid-19 e, no caso das gestantes, contra o vírus sincicial respiratório. Além disso, medidas como higienizar as mãos, usar máscaras em unidades de saúde e evitar contato com pessoas gripadas continuam sendo importantes para reduzir a transmissão dos vírus respiratórios. Os dados mostram ainda que as crianças de até 2 anos seguem sendo as mais afetadas pelos casos de síndrome respiratória aguda grave, enquanto a mortalidade continua maior entre pessoas com 65 anos ou mais, principalmente em decorrência da influenza A. Segundo o Infogripe, mais de 120 mil casos de síndrome respiratória aguda grave já foram notificados em 2026, reforçando a importância da vigilância epidemiológica, da imunização e da prevenção para evitar novas internações. Nas últimas 4 semanas, o vírus sincicial respiratório respondeu pela maior parte dos casos positivos, enquanto a Covid-19 manteve baixa circulação em todas as faixas etárias. As informações são do Boletim Infogripe, da Fiocruz. Reportagem Viviane Bessa.
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4: No comando, Marcos Vinícius.
1: 11h58. 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Hospitalizações por vírus respiratórios apresentam queda. Antes aí a gente falou de pré-diabetes, né? Quem tem que fazer rastreamento do fígado, né? 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Não faça a sua ficha de treino. 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Não, estou fazendo da minha cabeça. Puxa vida, é um risco danado. Eu orientei ela na hora. 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Meio dia em ponto, você confere agora a consagração à Nossa Senhora Aparecida. Na sequência, o programa Despertai com o padre Ezequiel Dalpozo. Eu volto já.

0: Ó Maria Santíssima, que em vossa imagem milagrosa de Aparecida espalhais inúmeros benefícios sobre o Brasil, eu, embora indigno de pertencer ao número dos vossos servos, mas desejando participar dos benefícios da vossa misericórdia, prostrado a vossos pés, consagro-vos o entendimento para que sempre pense no amor que mereceis. Consagro-vos a língua para que sempre vos louve e propague a vossa devoção. Consagro-vos o coração para que depois de Deus vos ame sobre todas as coisas. Recebei-nos, ó Rainha incomparável, o ditoso número dos vossos servos. Acolhei-nos debaixo da vossa proteção. Socorrei-nos em nossas necessidades espirituais e temporais, e sobretudo na hora da nossa morte. Abençoai-nos, ó Mãe Celestial, e com vossa poderosa intercessão fortalecei-nos em nossa fraqueza, a fim de que, servindo-vos fielmente nesta vida, possamos louvar-vos, amar-vos e render-vos graças no céu por toda a eternidade. Assim seja.
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Caro e minha cara ouvinte, estamos juntos para mais uma semana. Este é o momento Despertai para o Amor. Eu quero desejar a você graça e paz e uma semana de realizações. Gostaria de falar sobre a decisão. Alguns obstáculos para tomar as decisões. Decisões precisam ser tomadas diariamente. As pessoas com dificuldade de decidir costumam perguntar o que as impede de fazê-lo. Muitas vezes elas dizem que não sabem o que é certo, ou que têm a impressão de não conseguir escolher um caminho entre as várias possibilidades, porque posteriormente elas poderiam descobrir que a outra escolha teria sido melhor. O que se percebe são concepções que impedem essas pessoas de decidir-se, devido às imagens que fazem de si mesmas. Daí a importância de examinar as ideias que estão por trás dessa incapacidade de tomar decisões. Uma dessas concepções pode ser o

0: perfeccionismo. As pessoas pensam que têm que tomar a decisão absolutamente certa, sempre. Mas não existe decisão absolutamente certa. Toda decisão é relativa. Não nos é dado saber de antemão o que vamos encontrar no caminho escolhido. Por isso devemos aceitar a relatividade de nossa vida e também de nossas decisões. Aceitação, esta que se mostra difícil, por exemplo, para um perfeccionista. O perfeccionista gostaria de ter domínio de tudo. E tomar uma decisão significa o contrário, significa abdicar da segurança e abrir mão exatamente daquilo que se quer manter. Até para decisões menos importantes, os perfeccionistas enfrentam problemas maiores. Para comprar um carro, uma senhora não conseguia decidir-se pela cor. Diante de todas as cores que a empresa lhe oferecia, ela hesitava. Nenhuma cor preenchia as suas expectativas. Assim, ela ficou em dúvida por semanas em relação à cor que devia escolher, o que lhe consumiu bastante energia. De um lado, ela não estava segura quanto ao próprio gosto, e de outro, havia o receio da reação dos outros a uma determinada cor. Ela estava se colocando na dependência do julgamento de terceiros. Enfim, não importa a cor que escolho, uma vez que posso acostumar-me com qualquer carro. No entanto, para muitas pessoas, esta escolha acaba sendo uma cerimônia. O perfeccionismo pode estar ligado à compulsão de querer controlar tudo. Mas ao tomar uma decisão, entregamos o controle, confiamos a decisão a Deus. Por isso, a falta de confiança também é algo que dificulta a decisão. Caro ouvinte, pensemos nisso. Você pode viver isso em você ou pode conhecer pessoas que têm dificuldade de decidir. Talvez seja porque são perfeccionistas demais. A decisão é sempre relativa. É preciso decidir e confiar. Você pode encontrar mais mensagens diariamente curtindo a nossa página no Facebook, facebook.com/Padre Ezequiel. Um forte abraço, Deus te abençoe e te guarde. Em nome do Pai, do Filho e do Espírito Santo. Amém.
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7: Vamos falar sobre a palavra mais falada no mundo, ok? Sim, ok, é a palavra mais falada ou digitada com mais frequência no mundo inteiro. Ela surgiu como uma brincadeira. Um jornal de Boston criou a expressão em referência ao som das duas palavras inglesas all correct, dizendo que estava tudo certo, ou tudo ok. All correct, tudo certo em português. E a palavra propagou a ponto de ser reconhecida hoje em qualquer parte do planeta. Coca-Cola é a segunda palavra mais falada no mundo. Em língua portuguesa, coisa é o substantivo mais utilizado. Coisa é uma palavra ônibus, usada para expressar diversas ideias, em diversas situações, com diversos sentidos. Texto cedido pela professora Vanessa Faria. 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
10: Olá, Brasil. Está no ar o Central de Notícias. E vamos aos destaques desta hora. O presidente Luiz Inácio Lula da Silva sancionou a Lei 15.475. Trata-se da norma aprovada pelo Congresso que proíbe a produção e a comercialização de alimentos obtidos por meio da alimentação forçada de animais, uma prática associada à fabricação do foie gras. Com a sanção publicada no Diário Oficial da União, o Brasil torna-se o segundo país da América Latina, após a Argentina, a adotar uma proibição abrangente desse tipo de produto. O foie gras, expressão francesa para o fígado gordo, é produzido a partir do fígado de patos e gansos submetidos a um processo de engorda intensiva para alcançar o tamanho e a textura caracterizados. Os animais passam por um método conhecido como gavagem, no qual grandes quantidades de alimentos são introduzidas diretamente no esôfago por meio de tubos. O Ministério da Saúde criou um comitê de negociação de preços para a compra de remédios que serão incorporados ao SUS. O objetivo é adquirir medicamentos num volume maior e um valor mais baixo.
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1: 12:13.
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9: 12:14.
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Estamos neste momento falando de Pitangui para mais de 90 cidades do Centro-Oeste Mineiro e micro-região do Alto São Francisco. É um prazer enorme ter a sua companhia no início da tarde desta segunda-feira. 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Meio-dia e 17.

O Ministério da Saúde alertou estados e municípios para o risco de aumento das arboviroses, como dengue, chikungunya e zika. A preocupação está relacionada aos efeitos do El Niño, que deve influenciar o clima brasileiro a partir do segundo semestre deste ano. Segundo projeções do Infodengue, da Fiocruz, o Brasil deve registrar cerca de 1.700.000 casos de dengue em 2027. De acordo com a Organização Meteorológica Mundial e o Instituto Nacional de Meteorologia, o aumento das temperaturas e das chuvas em algumas regiões, além dos períodos de estiagem em outras, pode favorecer a proliferação do mosquito Aedes aegypti. Diante desse cenário, o Ministério da Saúde orienta estados e municípios a reforçar a vigilância epidemiológica, intensificar o combate ao mosquito e ampliar as campanhas de conscientização para eliminar possíveis criadouros. Apesar do alerta, os números atuais mostram queda nos casos. Até 20 de junho de 2026, o país contabilizou 392.800 casos de dengue, uma redução de 73% em relação ao mesmo período do ano passado. Os registros de chikungunya também caíram 46%. Para evitar a proliferação do mosquito, a recomendação é eliminar qualquer recipiente que acumule água, manter caixas d'água e reservatórios bem fechados, limpar calhas e ralos, descartar corretamente o lixo e utilizar repelente e telas de proteção quando necessário. Para acompanhar os alertas e o monitoramento da doença em todo o país, a população pode acessar o portal Infodengue, que reúne dados epidemiológicos atualizados. Meio-dia 19, um ano após chegar ao mercado brasileiro, o Monjaro, medicamento à base de tirzepatida, vem mudando a forma como a obesidade é tratada no país. O remédio, desenvolvido originalmente para o controle do diabetes tipo 2, também passou a ser utilizado no combate à obesidade, com resultados expressivos na perda de peso. A tirzepatida atua em dois hormônios relacionados à saciedade e ao controle da glicose, ajudando a reduzir o apetite e a ingestão de alimentos. O avanço representa uma mudança importante no tratamento de uma doença que atinge milhões de brasileiros e que está associada a problemas como diabetes, hipertensão e doenças cardiovasculares. Apesar dos resultados, especialistas alertam que o Monjaro não deve ser visto como uma solução isolada ou como um medicamento para uso estético. O tratamento precisa de acompanhamento médico e deve estar associado a mudanças no estilo de vida, incluindo alimentação equilibrada e atividade física. Outro desafio é o acesso. O alto custo do medicamento ainda limita o uso por grande parte da população. A expectativa é que a evolução dos medicamentos para obesidade amplie as opções de tratamento, mas os especialistas reforçam a indicação e o acompanhamento

0: devem ser sempre individualizados. Meio-dia e 20.
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0: Violência contra a mulher, entra em vigor lei que autoriza spray de pimenta para mulheres. Cassie Balog.
3: Entrou em vigor a lei que autoriza em todo o país a comercialização, aquisição e posse de spray de pimenta para mulheres maiores de 18 anos como medida de defesa pessoal. A norma foi sancionada pelo presidente Lula e publicada no Diário Oficial da União nesta sexta-feira. O texto determina que o produto poderá ser usado de forma moderada para repelir uma agressão injusta, atual ou iminente, e que o uso deve ser interrompido assim que a ameaça for neutralizada. A delegada de polícia e professora de Direito Penal, Raquel Galinatti, avalia que a medida representa um avanço, mas ressalta que ela não substitui as políticas públicas de combate à violência contra a mulher.
4: Deve haver necessariamente uma política ampla de prevenção à violência. E é muito importante que a gente deixe bem claro, não se trata de uma solução no combate à criminalidade, nem uma solução da violência contra a mulher, mas uma ferramenta de defesa pessoal capaz de criar uma janela de reação, um tempo para reação.
3: Para adquirir o dispositivo, a mulher deverá ter mais de 18 anos e apresentar documento oficial com foto, além de comprovante de residência e autodeclaração de que não possui condenação por crime doloso cometido com violência ou grave ameaça. A lei também determina que o spray seja de uso individual, tenha capacidade máxima de 50 ml e que as especificações técnicas sejam regulamentadas pela Anvisa. Apesar da autorização, Galinatti alerta que o spray tem limitações e deve ser encarado apenas como um recurso para permitir que a vítima consiga fugir.
4: Por exemplo, a distância. Necessariamente ele deve ser usado de 1 a 3 metros. Se tiver o vento contrário, um ambiente fechado, essa distância não observada de 1 a 3 metros, uma falha no equipamento, uma falta de preparo comprometem a eficácia. Então o uso exige estratégia, não é um instrumento de confronto ou contenção.
3: A nova lei cria ainda o Programa Nacional de Capacitação em Defesa Pessoal e Uso de Instrumentos de Menor Potencial Ofensivo para Mulheres, que prevê campanhas educativas e orientação sobre os limites legais da legítima defesa e o uso correto do equipamento. Mas a delegada defende que o spray de pimenta não substitui o dever do Estado de proteger as vítimas e responsabilizar os agressores. 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Produção e reportagem, Cassie Balog.
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0: Meio-dia 23, voto branco ou voto nulo? Você sabe a diferença entre as duas opções? De acordo com o glossário eleitoral do Tribunal Superior Eleitoral, TSE, o voto em branco é aquele em que o eleitor não manifesta preferência por nenhum dos candidatos. Antes do aparecimento da urna eletrônica, para votar em branco, bastava não assinalar a cédula de votação, deixando-a em branco. Hoje em dia, para votar em branco, é necessário que o eleitor pressione a tecla branco na urna e, em seguida, a tecla confirma. O TSE considera como voto nulo aquele em que o eleitor manifesta sua vontade de anular o voto. Para votar nulo, o eleitor precisa digitar um número de candidato inexistente, como, por exemplo, 00, e depois a tecla confirma. Antigamente, como o voto em branco era considerado válido, isto é, era contabilizado e dado para o candidato vencedor, ele era tido como um voto de conformismo, na qual o eleitor se mostrava satisfeito com o candidato que vencesse as eleições. Já o voto nulo, considerado inválido pela Justiça Eleitoral, era tido como um voto de protesto contra os candidatos ou contra a classe política em geral. Atualmente, vigora no pleito eleitoral o princípio da maioria absoluta de votos válidos, conforme a Constituição Federal e a Lei das Eleições. Esse princípio considera apenas os votos válidos, que são os votos nominais e os de legenda, para os cálculos eleitorais, desconsiderando os votos em branco e os nulos. A contagem dos votos de uma eleição está prevista na Constituição Federal de 1988, que diz, abro aspas, é eleito o candidato que obtiver a maioria

0: os votos válidos, excluídos os brancos e os nulos, fecho aspas. Ou seja, os votos em branco e os nulos simplesmente não são contados. Por isso, apesar do mito, mesmo quando mais da metade dos votos forem nulos, não é possível cancelar uma eleição. 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
0: Brasileirão, Atlético surpreende Palmeiras e Corinthians e Flamengo empatam. Joyce Santos.
3: Bahia e Corinthians empataram por 1-1 neste domingo na Arena Fonte Nova. Em um confronto equilibrado e marcado por muita disputa física, o Corinthians saiu na frente com Angileri. Mas o Bahia reagiu ainda no primeiro tempo e empatou com David Duarte. Na etapa final, as duas equipes criaram oportunidades, porém esbarraram nas defesas e na falta de pontaria, mantendo o placar inalterado. Após o embate, o técnico do Timão, Fernando Diniz, analisou o resultado.
4: A gente não perdeu 2 pontos pela dificuldade do jogo, por ser muito em cima da quinta-feira, e a entrega dos jogadores foi absoluta. Os jogadores, assim, não faltou nenhum pingo de vontade, os caras foram guerreiros, mas muito mesmo, porque foi muito difícil pegar a sequência, jogo no início, de jogar na quinta-noite e ter que vir aqui às 4 da tarde. Não teve nem tempo hábil de recuperação.
3: O empate soma 1 ponto para cada lado na briga pelas primeiras posições da tabela e por uma vaga na próxima Libertadores. O Flamengo empatou por 1-1 com o São Paulo no Maracanã. O rubro-negro abriu o placar, mas sofreu o empate na segunda etapa e desperdiçou a chance de encostar na liderança da competição. O técnico do Flamengo, Leonardo Jardim, lamentou o resultado.
5: Acho que a primeira parte da nossa parte foi pouco dinâmica. Em relação à segunda parte, foi um jogo de detalhes. Porque eu queria que é um jogo de detalhes. Nós dominamos, o adversário fez só um chute ao gol. E detalhes porque 3 centímetros do pé do Wallace, um gol foi anulado.
3: O Atlético Mineiro venceu o Palmeiras no Nubank Park, em um jogo em que o time paulista dominou a posse de bola e criou mais chances no primeiro tempo. Mas foi o Galo quem abriu o placar com Vitor Hugo após falha de Carlos Miguel. O Palmeiras empatou com Felipe Anderson em chute desviado por Tomás Pérez. No segundo tempo, Minda aproveitou o erro na saída do goleiro, serviu Igor Gomes, que marcou o gol da vitória atleticana. Também pela 20ª rodada, o Bragantino e o Curitiba ficaram no 0-0, enquanto o Grêmio e Fluminense marcaram 1 cada. O Botafogo surpreendeu o Cruzeiro no Mineirão com 1-0 e o Remo triunfou sobre o Vitória com 2-0. Agência Rádio Web com informações do Campeonato Brasileiro, Joyce Santos.
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0: Vamos lá então, o nosso noticiário policial, a primeira parte, os principais destaques para esta segunda-feira, 27 de julho de 2026. Um homem foi preso na madrugada deste domingo após incendiar uma residência com uma mulher dentro, no bairro Cândola, em Bambuí. A ocorrência foi registrada como tentativa de homicídio e incêndio criminoso. Quando chegaram ao local, policiais militares encontraram o imóvel tomado pelas chamas. Sem resposta dos ocupantes, decidiram entrar na residência e localizar a mulher desacordada devido à inalação de fumaça. A vítima e um animal que também estava na casa foram resgatados pelos militares. A mulher foi encaminhada ao hospital, onde permaneceu sob cuidados médicos. O estado de saúde não foi divulgado. O corpo de bombeiros foi acionado para combater o incêndio. Antes da chegada da corporação, policiais militares e integrantes da equipe da CCI, da usina Bioenergia, iniciaram o combate às chamas para evitar que o fogo se espalhasse. Durante a ocorrência, alguns policiais inalaram fumaça e precisaram de atendimento médico. As investigações iniciais apontam que o incêndio teria sido provocado após a mulher recusar manter o relacionamento com o suspeito. O homem foi localizado e preso ainda durante diligências. A Polícia Civil dará continuidade às investigações para esclarecer a circunstância.

0: circunstâncias do crime. E um homem de 47 anos morreu em um grave acidente registrado na tarde do último sábado na MG-050, altura do quilômetro 235 em Pimenta. De acordo com a Polícia Militar Rodoviária, o motorista seguia de Pimenta para Formiga em um Corsa Wind, quando, por motivos ainda desconhecidos, perdeu o controle da direção. O veículo invadiu a contramão, atingiu uma placa de sinalização e em seguida caiu em um barranco, capotando e ficando com as rodas para cima. O corpo de bombeiros foi acionado e constatou a morte do condutor, que ficou preso às ferragens. Após os trabalhos da perícia da Polícia Civil, os bombeiros realizaram o desencarceramento da vítima. Uma passageira de 45 anos que estava no veículo sofreu ferimentos graves. Ela foi socorrida pelo SAMU e encaminhada para o hospital em Formiga. Segundo a Polícia Militar Rodoviária, o motorista não era habilitado. O carro foi removido por um guincho credenciado, já que não havia responsável para ficar com o veículo. As causas do acidente serão investigadas pela Polícia Civil. Meio-dia 31, um caminhão carregado com biodiesel pegou fogo após sair da pista na tarde deste domingo na BR-262 em Monte Despacho. O acidente aconteceu por volta de 1h15, no quilômetro 482 da rodovia. De acordo com a Polícia Rodoviária Federal, o veículo seguia no sentido interior capital quando o motorista perdeu o controle da direção. O conjunto, formado por um caminhão trator e dois semi-reboques, do tipo tanque, bateu na mureta de concreto da ponte sobre o rio Matador. Depois da colisão, o caminhão saiu da pista e percorreu cerca de 40 metros até parar em uma área de vegetação, onde foi imediatamente tomado pelas chamas. Apesar de estar transportando biodiesel, a carga não vazou. Segundo os levantamentos feitos no local, o incêndio começou no tanque de combustível do cavalo mecânico e não atingiu o biodiesel transportado nos tanques. O motorista, de 69 anos, sofreu apenas ferimentos leves e foi levado para o hospital de Bom Despacho. A rodovia precisou ser interditada por aproximadamente 2 horas no momento da ocorrência e o trabalho das equipes de emergência. Os bombeiros e demais órgãos envolvidos permaneceram no local realizando o transbordo da carga e garantindo a segurança da área. Meio-dia 32, um homem de 47 anos morreu em um grave acidente registrado na noite da última sexta-feira na BR-354, altura do quilômetro 468 em Arcos. A colisão envolveu um caminhão com semi-reboque, uma caminhonete S10 e um Onix. Segundo a Polícia Militar Rodoviária, o motorista do Onix, de 44 anos, seguia no sentido Bambuí-Arcos, quando se deparou com um conjunto formado por um caminhão Volkswagen 19.390 e um semi-reboque, em posição de L na pista. Nesse momento, o semi-reboque atingiu a caminhonete S10, que seguia à frente do carro e, na sequência, também colidiu com o Onix. O motorista do caminhão, de 48 anos, relatou que trafegava no sentido Arcos-Bambuí, quando o conjunto foi atingido por um dos veículos que via no sentido contrário. Com impacto, a caminhonete S10 saiu da pista e parou em meio à vegetação. O condutor, de 47 anos, morreu ainda no local. No Onix, a motorista sofreu ferimentos leves. Um adolescente de 16 anos, que também estava no veículo, teve ferimentos leves, enquanto uma passageira de 14 anos ficou gravemente ferida. Os três foram socorridos por terceiros e encaminhados para a Santa Casa de Arcos. O acidente ocorreu durante uma chuva. Equipes do SAMU, Corpo de Bombeiros, Polícia Civil, Funerária e Serviço de Guincho atenderam a ocorrência. Após os trabalhos periciais, os veículos de passeio foram liberados aos responsáveis, enquanto o caminhão foi entregue ao motorista. As circunstâncias do acidente serão investigadas pela Polícia Civil. Meio-dia 34, uma mulher de 38 anos foi presa em flagrante pela Polícia Militar, suspeita de esfaquear e matar o próprio companheiro de 37 anos no povoado da Estrela, em Carmo da Mata. A motivação do crime, segundo o relato da própria autora aos policiais, teria sido uma discussão iniciada após a vítima exigir que ela saísse de madrugada para resolver um problema de abastecimento de água na residência. A suspeita relatou que, diante da sua negativa em sair de casa no horário para verificar a falta d'água, o homem teria tentado atacá-la com facão. Para se defender, a mulher teria empunhado uma faca de cozinha e atingido o companheiro na perna esquerda. Ainda no relato da autora, a vítima caiu ao chão com dificuldades para andar e foi arrastada por ela com o auxílio de uma colcha até a cama. A mulher alegou aos militares que ambos dormiram juntos após o ocorrido e que o homem continuava vivo, embora não conseguisse falar. A Polícia Militar foi chamada por representantes da Assistência Social do município. Chegando ao local, a equipe médica do SAMU atestou o óbito do homem de 37 anos. Durante verificações da residência, os policiais constataram inconsistências na versão apresentada pela mulher. O corpo da vítima apresentava lividez cadavéricos, que são manchas que indicam o tempo decorrido após a morte, apontando que o óbito havia ocorrido há mais tempo do que o alegado. Além disso, os militares observaram sinais claros de que a sala da casa havia sido lavada após o crime. A perícia da Polícia Civil compareceu à residência e recolheu duas facas de cozinha possivelmente utilizadas na ação. O corpo da vítima foi liberado e encaminhado para a funerária local. A suspeita, de 38 anos, recebeu voz de prisão em flagrante e foi levada à Santa Casa de Carmo da Mata para receber atendimento médico preventivo. Depois, ela foi encaminhada para a 2ª Delegacia de Polícia Civil de Oliveira, onde ficará responsável pela investigação e apuração dos fatos. Meio-dia 36, uma crise de ciúmes terminou em violência na madrugada do último sábado em Carmo do Cajuru. Segundo a Polícia Militar, uma mulher de 48 anos que fazia uso de bebidas alcoólicas e cocaína dentro de casa, no centro daquela cidade, atacou o próprio companheiro e uma amiga com golpes de faca. Conforme informações da ocorrência, a suspeita teria sido tomada pelo ciúme e passou a agredir as duas vítimas. O marido, de 46 anos, sofreu um ferimento grave no rosto e precisou ser encaminhado para atendimento médico em Divinópolis. Já a amiga do casal, de 39 anos, sofreu ferimentos superficiais e não corre risco de morte. A Polícia Militar foi acionada e prendeu a mulher em flagrante. Ela foi levada para a delegacia e poderá responder por tentativa de homicídio. O caso segue sendo investigado pela Polícia Civil. Meio-dia 37, uma operação da Polícia Civil resultou na apreensão de um carregamento de linhas chilenas que seria enviado para Divinópolis, Papagaios, Passos e Belo Horizonte. Dois homens de 18 e 22 anos foram presos em Caeté, na região metropolitana de Belo Horizonte, suspeitos de fabricar e comercializar o material pela internet. De acordo com a Polícia Civil, as investigações tiveram início após o setor de inteligência identificar um perfil em uma rede social utilizado pelo suspeito de 22 anos para anunciar e vender linhas chilenas. Os pacotes destinados aos municípios foram interceptados na Central dos Correios, no bairro Liberdade, na região da Pampulha, em Belo Horizonte. Em seguida, os policiais passaram a monitorar os investigados. No momento em que um dos suspeitos deixou a residência, acompanhado do irmão, para postar novas encomendas via Sedex, ambos foram abordados e presos em flagrante. As remessas que seriam enviadas também foram apreendidas. Durante buscas na casa, os policiais encontraram um laboratório clandestino utilizado para a fabricação das linhas chilenas. Para quem não conhece linha chilena, que a criançada, os jovens e até adultos usam aí nos papagaios e nas pipas para cortar a linha de outras pipas. No imóvel foram apreendidos diversos materiais empregados na produção, um cofre com cerca de R$8 mil em dinheiro, um notebook, aparelhos celulares e aproximadamente 10 quilos de moedas. A Polícia Civil informou que as investigações continuam para identificar outros possíveis envolvidos no esquema, incluindo pessoas responsáveis pela receptação e distribuição do material. A linha chilena é confeccionada com fios de alta resistência, revestidos por substâncias abrasivas ou pó metálico, o que aumenta significativamente seu poder de corte. O produto é proibido em Minas Gerais, por representar um grave risco à segurança, principalmente de motociclistas, ciclistas e pedestres, além de oferecer perigo para animais e causar danos à rede elétrica. A fabricação, comercialização, distribuição e utilização da linha chilena são proibidas no estado, e operações de fiscalização vêm sendo intensificadas para combater a produção e a venda clandestina, especialmente por meio da internet. Meio-dia e 40, pausa rápida no nosso noticiário policial. Na volta, a segunda parte.
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13: Olá Brasil, está no ar o Central de Notícias nesta segunda-feira, 27 de julho de 2026. E vamos aos destaques desta hora.
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13: Milhões de brasileiros ainda possuem saques no sistema Valores a Receber do Banco Central. Segundo o balanço mais recente da instituição, cerca de 6,2 bilhões de reais seguem disponíveis para resgate, sendo 4,4 bilhões para pessoas físicas e 1,8 bilhões para empresas. Apesar do valor bilionário acumulado, a maior parte dos benefícios, 67,56%, tem pequenas quantias disponíveis na faixa de 10 reais. Já os valores entre 10 e 100 reais correspondem a cerca de 19,49%. Dos correntistas, enquanto somente 2% dos contemplados têm direito a receber mais de R$ 1.000. Em meio ao novo tarifaço do presidente norte-americano Donald Trump, empresários do setor têxtil fizeram apelo ao governo federal para a retomada da chamada taxa das blusinhas, uma cobrança de 20% sobre compras de produtos de até $50 em sites internacionais. A tarifa foi suspensa pelo governo com a publicação de uma medida provisória em maio deste ano. Com o fim da taxa das blusinhas, o consumidor voltou a dar preferência às compras de importados e a indústria brasileira se viu prejudicada. As novas sobretaxas do governo dos Estados Unidos passaram a valer, portanto, em um ambiente já instável, principalmente para o setor têxtil.
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22: Agora é 12:49.
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0: 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Aí Ligás agradece pela compreensão. Meio-dia e 50, 10 minutos faltando para 1 da tarde.
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0: A segunda parte do nosso noticiário policial, os principais destaques para esta segunda-feira. Um corpo em avançado estado de decomposição foi encontrado às margens da rodovia MG-050 na região do núcleo comercial LP Pereira, em Divinópolis. De acordo com a Polícia Militar, equipes do 23º Batalhão foram acionadas após a denúncia de um possível encontro de cadáver. No local, os militares confirmaram a presença do corpo de um homem em uma área de matagal, nos fundos de uma obra. A perícia técnica da Polícia Civil realizou os trabalhos de praxe no local. Devido ao difícil acesso à área onde o corpo foi localizado, o Corpo de Bombeiros Militar prestou apoio na remoção. Em seguida, o corpo foi encaminhado pelo Serviço Municipal do Luto ao Instituto Médico Legal, IML, onde serão realizados exames para determinar a causa da morte e confirmar a identidade da vítima. A ocorrência foi registrada e o caso será investigado pela Polícia Civil, que busca esclarecer as circunstâncias da morte. Meio-dia 51, um motociclista morreu na manhã desta segunda-feira após se envolver em um grave acidente na AMG-335, rodovia que liga a área urbana de Divinópolis ao distrito de Santo Antônio dos Campos, Ermida. Segundo informações preliminares repassadas por testemunhas à Polícia Militar Rodoviária, a vítima teria passado mal enquanto conduzia a moto, perdido o controle da direção e colidido de frente com um Chevrolet Celta de cor preta. O motociclista não resistiu aos ferimentos e teve a morte constatada ainda no local. Ainda de acordo com testemunhas, o motorista do Celta deixou o local do acidente sem prestar socorro à vítima. A perícia da Polícia Civil foi acionada e irá investigar as circunstâncias do acidente, além de apurar a dinâmica da colisão e a responsabilidade dos envolvidos. E um cão da raça Pitbull foi morto por populares após atacar uma mulher de 36 anos e o filho dela, um adolescente de 16 anos, na rua Padre Abel, no bairro Paraíso, em Divinópolis, neste domingo 26. Segundo testemunhas, o animal só soltou as vítimas depois que foi sacrificado por moradores que presenciaram o ataque. O SAMU foi acionado e enviou ao local uma unidade de suporte avançado e uma unidade de suporte básico. Mãe e filho receberam os primeiros atendimentos e foram encaminhados para a UPA Padre Roberto. A mulher sofreu diversas mordidas e arranhões pelo corpo, além de um ferimento grave na perna, que precisou ser suturado. O adolescente, que havia passado recentemente por uma cirurgia, sofreu mordidas nos dois braços. As circunstâncias do ataque e a origem do animal deverão ser apuradas pelas autoridades competentes. A condução de cães em vias públicas de Divinópolis é regulamentada pela Prefeitura através da Lei Municipal 9.627 de 2025 e se alinha às normas estaduais. As regras principais exigem focinheira e coleira para cães grandes, idade mínima para condução e recolhimento de dejetos. Para cães de grande porte, é obrigatório o uso de equipamentos como focinheira, coleira com identificação completa do tutor e dispositivos de contenção adequados em praças, parques e ruas. A regra inclui raças como Pitbull, Rottweiler, Doberman, Fila Brasileiro, Pastor Alemão, Bull Terrier, Boxer, Bulldog, Mastim Napolitano e American Staffordshire. Espero que eu esteja pronunciando essa raça aqui por último de forma correta. O condutor deve ter força física e idade mínima de 18 anos para dominar o animal com segurança durante o passeio. Em caso de descumprimento, a Polícia Militar deve ser acionada pelo telefone 190, além do Corpo de Bombeiros, pelo 193, para a captura do animal. Uma mulher ficou ferida após uma colisão frontal entre dois carros na MG-050, altura do quilômetro 92, próximo a Intercast, em Itaúna. Segundo o Corpo de Bombeiros, o acidente aconteceu por volta das 22 horas e envolveu uma BMW e um Volkswagen Voyage. No momento da batida, chovia na região. Quando os bombeiros chegaram ao local, equipes da Polícia Militar e da concessionária responsável pela rodovia já realizavam a sinalização da via. Com impacto, Um dos veículos ficou atravessado na pista, provocando a interdição da MG-050 nos dois sentidos, até que a situação fosse controlada. A passageira do Voyage foi socorrida por uma equipe do SAMU. Ela apresentava ferimentos considerados moderados e foi encaminhada para o Hospital Manuel Gonçalves, em Itaúna. A idade da vítima não foi informada. Os bombeiros permaneceram no local auxiliando na sinalização e garantindo a segurança dos motoristas durante o atendimento da ocorrência. As causas do acidente serão apuradas. E dois adolescentes, ambos de 16 anos, ficaram feridos após serem baleados durante uma tentativa de homicídio próximo à praça de esportes do bairro Garcias, em Itaúna. Segundo a Polícia Militar, os jovens estavam em uma área de matagal, acompanhados de outros dois adolescentes, quando um homem chegou ao local e efetuou vários disparos de arma de fogo. Um dos adolescentes foi atingido no cotovelo do braço esquerdo e na região da virilha. Um dos projéteis ficou alojado no peito. Ele conseguiu correr até a casa da mãe, onde recebeu atendimento do SAMU e em seguida foi encaminhado ao Hospital Manuel Gonçalves, em Itaúna. O estado de saúde foi considerado moderado. A segunda vítima sofreu um ferimento provocado por um disparo na mão direita e também foi levada para atendimento médico. Durante os trabalhos no local, os policiais encontraram um ponto que, segundo a corporação, teria sido abandonado às pressas. Foram apreendidas porções de crack, materiais usados para embalar drogas, um estilete, uma tesoura, isqueiro, roupas, bonés com manchas de sangue, um copo de refrigerante e um par de chinelos. Todo o material foi recolhido pela perícia da Polícia Civil. Uma das vítimas contou aos militares que reconheceu o autor dos disparos, mesmo ele usando balaclava para esconder o rosto. Segundo o adolescente, as roupas e a arma seriam semelhantes às que o suspeito havia exibido em uma publicação no WhatsApp dias antes do crime. A Polícia Militar foi até a casa do suspeito, de 18 anos. Ele negou qualquer participação na tentativa de homicídio. Afirmou que permaneceu em casa durante todo o dia e disse possuir câmeras de segurança que podem comprovar sua versão. Ainda de acordo com a Polícia Militar, as circunstâncias da ocorrência indicam que o grupo estaria manipulando drogas no matagal no momento em que foi surpreendido pelos disparos. A Polícia Civil instaurou um inquérito para investigar o caso e apurar a motivação do crime. Até o momento, ninguém foi preso. Meio-dia 58, um detento de 27 anos morreu após uma briga registrada no Complexo Penitenciário Pio Canedo. A informação foi confirmada pela Secretaria de Estado de Justiça e Segurança Pública, SEJUSP. Segundo a pasta, policiais penais encontraram o interno desacordado dentro da cela. A vítima foi identificada como Isaías Bernardo Silva Oliveira, que, conforme as informações iniciais, havia se envolvido em uma briga com um companheiro de cela pouco antes. A direção da unidade prisional instaurou um procedimento administrativo para apurar as circunstâncias do ocorrido. Ainda de acordo com a SEJUSP, Isaías foi admitido no complexo Pio Canedo em 19 de maio de 2025 e possuía registros de passagens pelo sistema prisional desde julho de 2015. O corpo foi encaminhado para exames periciais e a Polícia Civil instaurou um inquérito para investigar o caso e esclarecer a dinâmica e a motivação do crime. Um motociclista de 44 anos morreu após um grave acidente registrado ontem à noite na MG-431, próximo ao distrito de Ascensão, em Pará de Minas. De acordo com informações da Polícia Militar Rodoviária, o acidente aconteceu por volta das 19 horas. Conforme relato do motorista de uma caminhonete Hilux, de 60 anos, ele seguia no sentido São José da Varginha, Pará de Minas, quando, ao se aproximar de uma curva, um motociclista que trafegava no sentido contrário perdeu o controle da direção, invadiu a contramão e atingiu a lateral da caminhonete. Com o impacto da colisão, um Fiat Palio, conduzido por um homem de 48 anos que também seguia em direção a Pará de Minas, não conseguiu frear a tempo e bateu na traseira de uma Toyota Hilux preta, que deixou o local após o acidente. O SAMU prestou os primeiros socorros ao motociclista, que foi encaminhado para atendimento médico, mas não resistiu aos ferimentos e morreu no hospital. Já o motorista do Fiat Palio sofreu ferimentos leves e foi levado para a UPA de Pará de Minas. A perícia da Polícia Civil esteve no local para realizar os levantamentos que irão auxiliar na apuração das causas do acidente. A motocicleta foi removida a um pátio credenciado por não haver responsável para sua guarda, enquanto os demais veículos envolvidos foram liberados. As circunstâncias do acidente serão investigadas pelas autoridades. Uma hora em ponto, termina aqui o Mais Notícias. Fique ligado na nossa programação. A qualquer momento, mais informações. Tiago Aguiar já está chegando por aqui. Vai comandar aqui o nosso Conexão até às 5 da tarde. Eu estarei de volta amanhã em mais uma edição do Mais Notícias, a partir das 11. Até amanhã.

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2: Estamos chegando com o nosso Conexão nesta super tarde de segunda-feira, começando bem a semana com o Conexão aqui pela Nova Onda, Rádio Mais Sertaneja do Brasil. Obrigado pela sua audiência, obrigado pelo seu carinho. Vamos juntos e misturados a partir de agora com o nosso Conexão, tocando alegria no seu rádio nesta tarde pra lá de especial, hein? Segundo, meu povo, pois é. Vamos lá, hein? Segunda-feira, eu sempre digo, sempre falo, que é a oportunidade que Deus nos dá pra começar tudo novamente. Então, bora pra cima. Começar a fé em Deus, sempre positividade, que no final dá tudo certo, viu? Bom, vamos lá. 26 graus em Pitangui neste momento, sensação térmica 31 graus, a umidade relativa do ar é de 41%. A máxima prevista pra hoje 28, a mínima 14, deu uma esquentada aí novamente, né? Bom, vamos lá. Com Conexão no ar pra você nesse dia 27 de julho do ano de 2026, hein? Última semana do mês 7 do calendário. O ano tá voando, meu povo. Vamos que vamos. E a gente voando junto. Eita, nós. Vamos lá com o nosso Conexão a partir de agora. 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Segundou? Então, bora lá começar!
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0: Na Rádio Mais Sertaneja do Brasil, você curtindo aí a melhor programação, nosso Conexão Januário em Rio Negro e Solimões, Vivela com Fivela, fechando aqui a primeira sequência musical do nosso Conexão nesta segunda-feira.
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0: Você liga, você participa, viu? Pede a sua música, manda o seu recado, é segunda-feira, é dia de começar bem a semana com paz no coração, com positividade, com alegria, né? Hoje no Dia Mundial da Preguiça e da Ressaca, né? É, vamos colocar uma alegria no coração, vamos aumentar o volume do rádio. É pra cá participar, 37-3271-9191. Já tô de volta aqui, ó. Pra gente agitar a sua segunda-feira.
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5: 1:28.
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11: Vamos que vamos aí na programação Nova Onda, Rádio Mais Sertaneja do Brasil, 1:29, pelo horário oficial de Brasília. É tarde de segunda-feira, dia 27 de julho do ano de 2026. É o nosso Conexão, tocando alegria no seu rádio. Até logo mais às 5. Lembrando que o nosso programa segue em frente pedindo passagem. E eu falo pra você aqui, ó. 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

0: 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Bom, vamos lá com as primeiras participações de hoje.
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0: Vamos lá com seu alô, hein? Seu recado.
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0: No WhatsApp Nova Onda, você já sabe, você tem vez, você tem voz.
2: Alô, alô.
0: Vambora, hein? É, quem tá participando comigo é ela, Rosa Pura, né? Rosa Pura. Fala comigo, Rosa.
3: Ô, Thiago.
0: Opa.
3: Cumprimentar o Fofolete Original, a querida Alessandra Galvão, a Aline, Robertão, Foto Camargo, a Branca de Neve, Pedro Anilton, o menino do Garrafão Nelinho, o Rodson, o Célio, pra Francine Rita e pra Fátima, e pra você também. Obrigado.
0: Valeu, Rosa, um abraço especial pra você, obrigado pela sua companhia. Uma excelente segunda-feira, né? E vamos que vamos, né, Rosa, porque a semana só tá começando, né? Semana só tá começando e você começando bem aqui na programação Nova Onda, uma rádio mais sertaneja do Brasil. Tem mais abraço aqui?
2: Alô,
0: vamos
2: alô,
0: lá,
2: alô,
0: né?
2: Alô.
0: Ah, quem tá participando comigo aqui é a Alessandra Galvão. Ligado conosco lá no bairro Chapadão, né, Alessandra? Tá pedindo aqui, ó, ficha limpa com o embaixador Gustavo alô, Lima. Valeu, obrigado e boa semana aí, meu amigo. Valeu, Alessandra. Uma ótima tarde pra você. Obrigado sempre pela sua audiência.
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0: Abraços e mais abraços. É, deixa eu ver, o Tizil também já tá marcando presença aqui, né, Tizil? Daqui a pouquinho nos clássicos
2: alô, alô.
0: Tem sua música, né? O Tizil é o único pedreiro que trabalha de domingo a domingo, né? É, esse aí não tem tempo ruim, não. Enquanto descansa, carrega a pedra, né, Tizil? É isso aí, meu amigo, não pode parar, né? Tem mais abraços, ah, deixa eu ver. Ah, sim, ó, alô, vamos alô. Lá, tem áudio chegando aqui, ó.
4: Ô, Thiago Guiar, boa
0: Opa,
4: tarde.
0: Boa tarde.
4: Bom.
0: Bom.
4: É o Douglas da Fazenda Retiro do
0: Beleza,
4: Padre.
0: Beleza, Douglas.
4: Aqui de Cidade Pompeu.
0: Fala comigo. Dar
4: um abraço pra turma nossa aí.
0: Toca
4: pra nós aí, Guilherme Silva.
0: Guilherme
4: Amor
0: Silva.
4: Amor de Jasmin.
0: Valeu. Aí,
4: boa tarde.
0: Valeu, meu amigo. Forte abraço pra você e tudo de bom. Inclusive, vou mandar um grande abraço pra Ângela do Coqueiro, né, Ângela? Foi incondicional aí do Guilherme Silva, né? É. Eita, nós. Se tá tocando Guilherme Silva, Ângela, para tudo pra dançar, não é isso? E vamos que vamos, né, Ângela? Um abraço especial pra você. Mais uma vez, um abraço aí pro Douglas Oliveira, ligado conosco aí em Pompeu. Vambora!
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0: 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Simbora com o Guilherme Silva, vai! Tira o pé, hein?

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1: Nova Onda agora, 14 para as 2, nota de falecimento à família de Luiz de Paula Bahia. O Luiz Bahia, Luiz da Eletrônica, comunica parentes e amigos do seu falecimento e convida para o sepultamento a realizar-se amanhã, terça-feira, às 11 horas, saindo o féretro do Memorial Cuidar, na sala 3, onde o corpo estará sendo velado hoje, a partir das 19h30, para o cemitério São Miguel das Almas, em Pitangui. Noticiamos o falecimento de Luiz de Paula Bahia, o Luiz Bahia, o Luiz da Eletrônica. 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
6: 1h53. 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
12: Vamos lá na programação Nova Onda, Rádio Mais Sertaneja do Brasil. Você ligado, você curtindo aí a nossa programação. Uma ótima tarde, obrigado sempre pela sua audiência. É segunda-feira, meu povo. Vamos juntos e misturados, hein? Tocando alegria no seu rádio. Até logo mais às 5. Lembrando que já, hein? É, daqui a pouquinho tem pra você os clássicos sertanejos, inclusive até aqui algumas indicações, viu? Você quer fazer a sua? Fica à vontade, né? Participa aqui com a gente, né? Você queira aí relembrar o passado em forma de música, aquela que marcou a época, ou até mesmo você quer ouvir uma música atual aí, pode ficar à vontade, tá certo? É o nosso Conexão, feito pra você e feito por você, aqui pela Rádio Nova Onda, a mais sertaneja do Brasil. A gente segue em frente. 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

0: 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Bom, vamos que vamos! Dando sequência na programação da Rádio Mais Sertaneja do Brasil, trazendo sempre as melhores músicas pra você curtir de montão aqui na programação da número 1 do seu rádio, a Rádio Nova Onda.
1: E agora, Traia Véia convida Luan Pereira, Wi-Fi, Nova Onda.

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6: Olá Brasil, está no ar o Central de Notícias e vamos aos destaques desta hora.
7: Ailton Moreno, a voz padrão do rádio.
6: O presidente Luiz Inácio Lula da Silva sancionou a lei 15.475, trata-se da norma aprovada pelo Congresso que proíbe a produção e a comercialização de alimentos obtidos por meio da alimentação forçada de animais, uma prática associada à fabricação do foie gras. Com a sanção publicada no Diário Oficial da União, o Brasil torna-se o segundo país da América Latina, após a Argentina, a adotar uma proibição abrangente desse tipo de produto. O foie gras, expressão francesa para o fígado gordo, é produzido a partir do fígado de patos e gansos submetidos a um processo de engorda intensiva para alcançar o tamanho e a textura caracterizados. Os animais passam por um método conhecido como gavagem, no qual grandes quantidades de alimentos são introduzidas diretamente no esôfago por meio de tubos. O Ministério da Saúde criou um comitê de negociação de preços para a compra de remédios que serão incorporados ao SUS. O objetivo é adquirir medicamentos num volume maior e um valor mais baixo.
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20: Clássicos sertanejos no ar na programação Nova Onda, Rádio Mais Sertaneja do Brasil. 2 horas 10 minutos pelo horário oficial de Brasília. Simbora, hein?

0: gente aqui relembrar o passado em forma de música. Mas antes tem a sua participação.
1: Ô, Thiago, opa, boa tarde, cara. Deus abençoe.
0: Boa tarde, meu amigo.
1: Beleza? Bom, manda uma música do Rick Renner pra mim, pro tu aqui, pro Preto Carpinteiro e pro Fidel. Nós tá aqui, adivinha onde?
0: Onde?
1: Adivinha onde é que nós tá ainda? Deus abençoe aí, cara.
0: Vocês vão ficar aí um bom tempo, se Deus quiser, né? Dando um trato aí, né? Aí no Daniel do Cigarro, mas na Lu, no Campo Grande, não é isso? Lá em frente aí o bar do Fabinho. Um abraço especial pra vocês aí, viu? Bom trabalho. Inclusive, um abraço pra turma aí da palha do Fabinho também. Galera sempre ouvindo a gente aí, tá certo? Bom trabalho pra vocês aí, viu, Preto? Preto tá quase um prefeito lá dos Tornos agora, né, Preto? Um abraço, obrigado pela companhia. Tudo de bom. A Raquel participando com a gente. Uma segunda-feira abençoada pra você também, viu, Raquel? Lá da Fazenda Tomé Dias pediu pra ouvir aqui, ó, Mais Que Pai e Filho, do Rick Renner. Né? Vai ouvir já já, tá certo? Tem mais abraços. Tá mandando um abraço pra todos. E claro, uma nova semana que tá se iniciando aí, abençoada, né? Tizil, ligado conosco também, né, Tizil? Pediu pra ouvir aqui a loira do carro branco. Vai ouvir já já. O Sério José, ele que come goiaba com sal de tira-gosto, né, isso, Sério? E tira gosto bom, né? Um abraço, meu amigo. Fala comigo.
2: Thiago.
0: Opa.
2: Boa tarde.
0: Boa tarde. Quem
2: tá falando é o Célio aqui de Nova Serrana. Célio José. Se você puder passar pra nós aí, Vida de Cão. Se não puder ser ela, pode ser com a Taíde Alexandre, Laços Abertos. Tá bom? Eu oferecer pra todo o pessoal aí de Pitangui e daqui de Nova Serrana, e especialmente pra Nilza e pra Di. Tá bom? Um abraço e muito tudo de bom aí pra vocês. Tá bom? Essa rádio é maravilhosa. Obrigado.
0: Valeu, tchau, meu amigo. Tchau. Um abraço. Vambora, ó. Tá aí de Alexandre. Laços Abertos.

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2: É brincadeira, hein? 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
4: 2h35.
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14: 2h35 pelo horário oficial de Brasília, já de volta com o nosso Conexão tocando alegria no seu rádio nesta tarde de segunda-feira, dia 27 de julho do ano de 2026. Vamos que vamos, meu povo! Temperatura neste momento em Pitangui, 27 graus, sensação 32, a umidade relativa do ar é de 39%. 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Bom, vamos que vamos!
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14: 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Turma aí curtindo a nossa programação. Bora de abraço! Mais uma vez, um abraço para o Robinho Pedreiro, Tugol, o Preto Garpinteira, galera bacana aí no Campo Grande, né, Daniel? Isso, galera que tá aí, né? Deixa o povo trabalhar aí, Daniel, senão eles não inauguram nossa área aí não, viu? É, o quiosque do mexicano. Um abraço aí, tudo de boa. Aproveitamos, mas vai reformar tudo agora, né? Isso, já faz uma obra só, como diz a Lu, já resolve tudo de uma vez aí, viu? Aí já fica pronta, aí já fica bacana, do jeito que vocês quiserem aí, né? É isso aí, já nós vamos estar estreando aí, se Deus quiser. Tem mais abraços aqui? Meu amigo Célio José, que tá lá curtindo a segunda-feira, né, Célio? Um abraço, a turma em Nova Serrana. Meu amigo Ronaldo Abacaxi também ligado conosco, né, Ronaldo? A turma aí, no Baixo Chapadão, hoje tem caminhada, né, Ronaldo? A Diva, Delma, Débora, as DDDs, né, são as DDDs de Maravilhas, curtindo a nossa programação. Uma excelente tarde pra vocês aí, viu? Tem o Bebeto, tem o Doutor Beleza Toda, tem pra completar o Daniel do Cigarro, né, que tá atrapalhando o povo trabalhar lá no Campo Grande, viu, Diva? É, tô lá encebando, fazendo videozinho, né, atrasando o Robson lá, muito gol. Eita, nós, mas é subir pra cima do telhado, hein, Preto? Carregar a telha pra você aí. Fica aí de gerente de obra, né? Fiscal de obra. Ai, ai, tem mais abraços? Tem mais participações aqui? É, que, assim, ó, o, deixa eu ver aqui, o Vinícius, né, o Vinícius Eduardo, lá do bairro Belvedere, em Pompéu, alô, cidade de Pompéu, obrigado aí pela audiência de todos vocês, ele pediu pra relembrar essa daqui, ó, do Cristiano Araújo, Você Mudou, um abraço, Vinícius, tudo de bom, povo pompeano, obrigado sempre pela companhia, excelente tarde aí, tudo de bom pra todos vocês, 2h39.

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1: Nova onda agora 7, faltando para as 3, nota de falecimento. A família de Luiz de Paula Bahia, o Luiz Bahia, o Luiz da Eletrônica, comunica a parentes e amigos o seu falecimento e convida para o sepultamento a realizar-se amanhã, terça-feira, às 11 horas, saindo o féretro do Memorial Cuidar, na Sala 3, onde o corpo estará sendo velado hoje, a partir das 19h30, para o cemitério São Miguel das Almas, em Pitangui. Noticiamos o falecimento de Luiz de Paula. O Luiz de Paula Bahia, o Luiz Bahia, Luiz da Eletrônica, informou a Cuidar Assistência. 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
4: Oi, gente, hoje é dia 27 de julho, hoje é dia do motociclista, dia nacional de prevenção de acidentes de trabalho e dia mundial de combate ao câncer de cabeça e pescoço.
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4: Tem aniversário de Paulo Silvino, humorista brasileiro, Neila Torraca, ator, e Andréia Horta, atriz brasileira.
3: Fatos históricos e jornalísticos.
4: Foi no ano de 1921 que dois canadenses isolaram a insulina pela primeira vez. A descoberta seria usada no tratamento de diabéticos. Em 1976, o brasileiro João do Pulo ganhou a medalha de bronze no salto triplo na Olimpíada de Montreal. Em 2000, acontecia uma pesquisa e descobria-se o dinossauro no Nordeste. Em 2005, após um incidente durante uma missão, a DASA adiava todos os voos do ônibus espacial na pendência de uma investigação do problema persistente com derramamento de espuma de isolamento do tanque de combustível externo. Amanhã a gente volta com mais Agenda do Rádio pra você. Grande abraço e até lá.
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6: 2h58.
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11: Um minuto para as 13, eu de volta na programação Nova Onda, Rádio Mais Sertaneja do Brasil, na sua tarde de segunda-feira. A semana só está começando e você começando bem a semana com a gente aqui, viu? Continue ligando, pedindo a sua música, 37-3271-9191, deixando seu recado, seu alô e pedindo a sua música. Bom, e a gente segue em frente, viu? Lembrando que já tem o Dose Dupla, ainda hoje tem Batidão Sertanejo, tem uns clássicos segunda edição e tem você aqui comigo fazendo a festa na Mais Sertaneja do Brasil. Agora tem o Luan Santana, hein?
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2: Olá, Brasil, está no ar o Central de Notícias e vamos aos destaques desta hora. Ailton Moreno, a voz padrão do rádio. Um avião precisou arremeter o pouso no Aeroporto Internacional do Galeão, na zona norte do Rio de Janeiro, na manhã deste domingo.

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1: Olá, Brasil, está no ar o Central de Notícias e vamos aos destaques desta hora. Um avião precisou arremeter o pouso no Aeroporto Internacional do Galeão, na zona norte do Rio de Janeiro, na manhã deste domingo.

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6: Bom, estamos de volta na programação Nova Onda, Rádio Mais Sertaneja do Brasil, 3 horas 14 minutos pelo horário oficial de Brasília. Conexão no ar pra você nesta super tarde de segunda-feira, viu? Segundo, e a gente segue em frente. 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Bom, vamos lá. Dose dupla tá chegando na sequência. E o nosso grande amigo, o Vinícius Eduardo, lá de Pompeu, falou: seu Thiago Guiar, vamos um dose dupla aí do Jorge Matheus, mas eu gostaria de ouvir umas mais antigas aí do Jorge Matheus. Então eu preparei aqui duas, viu? Ô Vinícius, Fogueira e também Mistério, tá certo? Vambora curtir então o Jorge Matheus, né, aqui em dose dupla. Vamos lá, 3 e 16.

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10: 3:32. 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
6: E vamos que vamos na programação da Onda, na Rádio Mais Sertaneja do Brasil, com o nosso Conexão. Você ligado, você curtindo aí a nossa programação até as 5. Linhas liberadas, 37-3271-9191. Você deixando aí o seu recado pra mim aqui, tá certo? Bom, já tem um batidão sertanejo, ainda hoje tem os clássicos e tem muito mais pra você que tá aí curtindo a nossa programação, viu? Eu sigo em frente, lembrando que hoje, né, já começou hoje a colônia de férias lá do Espaço Esportivo do Mumu, né? Hoje, segunda-feira, já começou. Amanhã, gente, tem mais, claro, né? Lembrando que vai até sexta-feira. Tiago Guiar, como faz para meu filho participar, minha filha? Gente, muito fácil, viu? É só você entrar em contato lá com o Mumu, tá certo? No 37988143619, fazer inscrição. Lembrando que tem... você paga... O jeito de você pagar a diária, né? As formas é o seguinte, né? Tanto a diária, tanto o pacote semanal. Lembrando que amanhã, terça-feira, ó, vai ter o Parque dos Infláveis aí, com uma tarde repleta de diversão, tobogã gigante, castelo inflável, basquete, recreação infantil, né? A gincana maluca, né? Amanhã vai ser a terça do esporte, né? Tem lanche incluso, tem as monitoras, a idade aí da criança participar é de 4 a 13 anos. Então, nesse período de férias aí da criançada, papai e mamãe, leve-o para participar ou leve a sua filha para participar lá da colônia de férias do Espaço Esportivo do Mumu. A diversão é lazer garantido para a criançada, tá certo? Nessa semana especial, a última semana de férias, né? Afinal de contas, as aulas retornam na próxima semana, então... Dê esse privilégio aí pro seu garoto, pra sua garota, né, essa alegria, essa diversão aí, tá certo? Pra não ficar só em casa também, no videogame, né, não ficar só nas telas aí, celular e tudo mais, né, vamos fazer aí algo diferente, tá certo? Com essa semana especial, a colônia de férias do Espaço Esportivo do Mumu começou hoje, viu? Né, lembrando que é das 13 até as 17h30. Bom, vamos lá com o nosso Conexão, a galera aí curtindo a nossa programação, a turma na sintonia. Vou mandar um grande abraço para Ana Paula, que tá lá em Pompeu curtindo o nosso programa. Valeu, Ana Paula, um abração especial para você aí, tudo de bom, viu? A turma aí em Pompeu sempre curtindo o nosso programa, obrigado pela audiência de todos vocês. Ela quer ouvir essa daqui, ó. Gustavo Lima, Carta Branca. Essa música fez muito sucesso com o Araqueto, né? O embaixador foi lá, uma nova roupagem. E você curte agora na programação. Valeu, Ana Paula. Um abraço.
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8: 3:51.
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16: Nós estamos de volta na programação Nova Onda, agora 8 para as 4. Daqui a pouquinho tem clássicos.

0: Sertanejos no seu rádio, viu? Já já vamos relembrar o passado em forma de música. Mas agora, vamos dar aquela agitada, aquela animada na segunda, porque está no ar para você a partir de agora o nosso.
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4: Nova Onda, 4 horas 2 minutos. Nota de falecimento. A família de Luiz de Paula Bahia, Luiz Bahia, Luiz da Eletrônica, comunica parentes e amigos o seu falecimento e convida para o sepultamento a realizar-se amanhã, terça-feira, às 11 horas da manhã, saindo do Memorial Cuidar, na sala 3, onde o corpo estará sendo velado hoje, a partir das 19h30, para o cemitério São Miguel das Almas, em Pitangui. Noticiamos o falecimento de Luiz de Paula Bahia. O Luiz Bahia, o Luiz da Eletrônica, informou a Cuidar Assistência. 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
1: Olá Brasil, está no ar o Central de Notícias e vamos aos destaques desta hora.
2: Ailton Moreno, a voz padrão do rádio.
1: O bolso dos brasileiros tem ficado cada vez mais pesado, principalmente nas compras mensais de alimentos. O estudo da Dunham mostra que as pessoas gastam R$ 1.073 por mês em supermercado. Esse montante representa quase metade da renda estimada pela maior parte das famílias consultadas pela pesquisa, que ouviu mais de 10 mil compradores brasileiros entre fevereiro e abril de 2026. Liga Desportiva do Eusébio aplicou a suspensão de 5 anos a uma jogadora após uma grave agressão registrada durante a abertura do Campeonato Municipal de Futsal Feminino. O episódio aconteceu no ginásio Joaquim Gregório, no município do Eusébio, região metropolitana de Fortaleza. Interrompeu a partida entre o projeto RDJ Esporte Feminino e a equipe As Resenhas. Além de ser afastada de todas as competições organizadas pela Liga durante esse período, a atleta viu sua equipe também ser punida pelos acontecimentos em quadra.
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8: 4:11.
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1: Clássicos Sertanejos no ar. Chegou aquela hora, hein, de relembrar o passado em forma de música, as canções que marcaram época e que principalmente marcou a sua vida, viu? Vambora, dá aquela desbloqueada na memória com os Clássicos Sertanejos, segunda edição. E pra começar bem tem João Paulo e Daniel, Preciso Te Encontrar. Nova onda mais sertaneja do seu rádio, a mais sertaneja do Brasil.
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4: Nova Onda agora 4h24, nota de falecimento à família de Luiz de Paula Bahia, Luiz Bahia, Luiz da Eletrônica, comunica parentes e amigos o seu falecimento e convida para o sepultamento a realizar-se hoje, amanhã, terça-feira, às 11 horas, saindo do Memorial Cuidar, na Sala 3, onde o corpo estará sendo velado hoje, a partir das 19h30, para o cemitério São Miguel das Almas, em Pitangui. Noticiamos o falecimento de Luiz de Paula Bahia, o Luiz Bahia, Luiz da Eletrônica. 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
3: 4:32.
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3: Estamos de volta na programação Nova Onda, Rádio Mais Sertaneja do Brasil. Vamos juntos até daqui a pouco, hein? Até às 5. Destacando que a partir das 5 tem o Isaías Santos e o Sertanejo Classe A. Bom, a gente segue em frente pedindo passagem. 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Bom, vamos lá, dando sequência, trazendo aqui mais uma super sequência musical no seu rádio pra você curtir comigo aqui na programação Nova Onda nesta tarde de segunda-feira. É a semana só começando, meu povo, e vamos que vamos! Agora tem Henrique e Juliano, Amor dos Outros, abrindo aqui mais uma sequência musical.

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6: 4h46.
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2: Vamos que vamos aí na programação Nova Onda, Rádio Mais Sertaneja do Brasil. 13 agora para 5. Final, né? Pois é, ponto final aqui do nosso programa. 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Bom, vou ficando por aqui, já já tem o Isaías Santos e o Sertanejo Classe A. A gente se fala amanhã, assim permitindo o nosso bom Deus, a partir de 1 da tarde, com mais uma edição do Conexão. Grande abraço para você, uma ótima segunda-feira, tudo de bom e até amanhã, se Deus quiser. Uma excelente semana, tchau!
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8: 4h59.
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17: Boa tarde.
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21: Boa tarde, minha gente bonita. Está entrando no ar mais uma edição do programa Sertanejo Classe A. Hoje, segunda, hein, minha gente? Segundo geral e a gente tá na melhor. Na Nova Onda FM 91,5. Hoje, segunda-feira, dia 27 de julho. É, já vamos acabar com essa semana, acabar com o mês, não é mesmo? Mas calma lá, a gente só tá começando, viu? Hoje, dia 27, dia nacional do motociclista. Sabia disso? É, hoje. Hoje nós homenageamos quem usa a moto para trabalhar ou passear, criado em referência a uma data importante para a categoria. Hoje também é Dia Nacional de Prevenção de Acidentes do Trabalho, alertando sobre a importância de um ambiente seguro para os empregados, lembrando a criação de leis de segurança do Brasil em 1972. E hoje também é Dia do Pediatra, celebrando o médico que cuida da saúde das crianças e dos adolescentes. Gente bonita, a partir de agora, o WhatsApp tá liberado para sua participação, 3271-9191, é o WhatsApp da Nova Onda SPM e o seu programa Sertanejo Classe A.
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21: Bora pra casa, bora? Ah, então vamos lá, né? Chegou aquele momento de respirar mais leve, olhar para trás e perceber que mais um dia se foi. Hoje é segunda-feira e o dia já está quase acabando. E é hora de agradecer pelas conquistas do dia de hoje, pelos aprendizados e até mesmo pelos desafios que nos fizeram ainda mais forte esse dia. Enquanto você segue o caminho de volta para a sua casa, lembre-se sempre, cada passo dado, cada esforço e cada batalha enfrentado hoje tiveram seu propósito, tiveram seu objetivo. Agora, vamos desacelerar um pouco, respirar fundo e aproveitar quem a gente ama. Aproveitar para dar renovada nas energias e abrir espaços para novos caminhos. Que a sua sexta-feira e a sua semana seja repleta de paz, alegrias, boas conversas e muitos motivos para sorrir. Continue com a gente no programa Sertanejo Classe A, porque a sua volta para casa fica muito melhor com a companhia da Rádio Nova Onda FM 91,5, levando para você o melhor da música sertaneja e aquela energia positiva que faz parte da sua vida e da sua história. Um excelente fim de tarde nessa segunda-feira para você e uma semana pra lá de abençoada.
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21: E a partir de agora, os novos clássicos chegando no seu rádio. Abrindo o bloco com Bruno e Marrone, Vou Te Amar Na Minha Cama. 5 horas e 4 minutos. Boa tarde pra você.

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Nota de falecimento. A família de Luiz de Paula Bahia, Luiz Bahia, Luiz da Eletrônica, comunica a parentes e amigos o seu falecimento e convida para o sepultamento a realizar-se nesta terça-feira, dia 28 de julho, às 11 horas, saindo do Memorial Cuidar, na sala 3, onde o corpo será velado a partir das 19 horas e 30 minutos. Para o cemitério São Miguel das Almas, em Pitangui. Noticiamos o falecimento de Luiz de Paula Bahia. Luiz Bahia, Luiz da Eletrônica, informou a Cuidar Assistência, 3271-1696. 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
7: Nova Onda FM, 5h25.
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7: 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Tô de volta, minha gente bonita, e simbora de Batidão Sertanejo. Vamos agitar a nossa tarde de segunda-feira. Vamos que vamos. Vamos agitar geral. 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E quem tá chegando aqui participando com a gente é ela, a Rosa Pura. Olá, Rosa, tudo bem com você? Boa tarde.
11: Boa tarde, Jair Santos, tudo bem com você?
7: Tudo.
11: Boa segunda-feira. Eu cumprimento o Fofolete Original, a Cris, Zé Maria Viana, Francina Rita, para Fato, para Rejane Renildo, que também está te ouvindo, falou que adora o seu programa.
7: Ah, obrigado, gente.
11: Para Domitila, o Tuco, o Fabinho. E para você também? Aí você escolhe eu e para nós aí. Falou, meu amigo?
7: Deixa comigo.
11: Obrigado.
7: Rosa Pura, vou mandar para você, ou melhor, para todos vocês, com... Pode ser, deixa eu ver aqui, vamos pensar uma bem bacana aqui, Eduardo Costa. Uma que tá saindo, que saiu, tá fresquinho, fresquinho. Uma das mais tocadas em todas as rádios, imagina aí, hein? Pode ser? Combinado? E olha, logo após o Batidão Sertanejo, eu já tô mandando seu sucesso, tá bom? Porque primeiro tá chegando aí, Rosa Pura, o Gustavo Lima, Gatinha Assanhada.

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1: É, minha gente bonita, faltando 20 minutos para 6 horas da tarde. Daqui a pouquinho eu volto com mais música, mais participação para você aqui no nosso programa Sertanejo Classe A. Daqui a pouquinho eu tô de volta do Blake, viu? Um abraço e olha, não sai daí não, continue na sintonia.
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6: Nova Onda FM 5:50.
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6: 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E bora atender a participação da galera que está chegando no WhatsApp da Nova Onda FM. Chegando aí o Vinícius Eduardo, da cidade de Pompeu. Alô, Vinícius, boa tarde para você, obrigado pela sua audiência. O Vinícius está pedindo para ouvir com Renan e Raí, Coração Ferido. Se bora ouvir mais esse sucesso, vem comigo, porque aqui a música não para.
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1: Boa tarde, Jair. Tá quase na hora de virar o Chico, né? É, manda pra nós hoje Mil Vidas com o Leão Magalhães. O Tomás quer ouvir essa música. Porque fala de cachorro, né? Quase não gosta, né? Manda pra Rosa Pura, Malfô. Ricardinho Meluciano, Elenice. Pessoal todo aí. E uma boa tarde pra todos.
2: Boa tarde pra você também, José Maria. Boa tarde para o Tomás. Pediu sucesso com o Léo Magalhães, Mil Vidas. Pode deixar comigo, já tô tocando pra vocês, viu? Me ajude bonito daqui a pouquinho, logo após a música do Léo Magalhães. Tem também Chitãozinho Chororó, Luar do Sertão. Música boa, viu, Sam? Nesse finzinho de tarde, hein? Ah, é bom demais. E após a gente tem um momento de consagração, viu? E eu volto com mais música, mais alegria pra você no seu rádio.

Ó Maria Santíssima, que em vossa imagem milagrosa de Aparecida espalhais inúmeros benefícios sobre o Brasil, eu, embora indigno,

0: pertencer ao número dos vossos servos, mas desejando participar dos benefícios da vossa misericórdia, prostrado a vossos pés, consagro-vos o entendimento, para que sempre pense no amor que mereceis. Consagro-vos a língua, para que sempre vos louve e propague a vossa devoção. Consagro-vos o coração, para que depois de Deus, vos ame sobre todas as coisas. Recebei-nos, ó Rainha incomparável, o ditoso número dos vossos servos. Acolhei-nos debaixo da vossa proteção. Socorrei-nos em nossas necessidades espirituais e temporais, e sobretudo na hora da nossa morte. Abençoai-nos, ó Mãe Celestial, e com vossa poderosa intercessão, fortalecei-nos em nossa fraqueza, a fim de que, servindo-vos fielmente nesta vida, possamos louvar-vos, amar-vos e render-vos graças no céu por toda a eternidade. Assim seja.
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2: O anjo do Senhor anunciou a Maria, e ela concebeu do Espírito Santo. Ave Maria, cheia de graça, o Senhor é convosco. Bendita sois vós entre as mulheres, bendito é o fruto do vosso ventre, Jesus. Santa Maria, Mãe de Deus, rogai por nós, pecadores, agora e na hora de nossa morte. Amém. Eis a serva do Senhor. Faça-se em mim segundo a vossa palavra. Ave Maria, cheia de graça, o Senhor é convosco. Bendita sois vós entre as mulheres, bendito é o fruto do vosso ventre, Jesus. Santa Maria, Mãe de Deus, rogai por nós, pecadores, agora e na hora de nossa morte. Amém. E o Verbo divino se fez carne e habitou entre nós. Ave Maria, cheia de graça, o Senhor é convosco. Bendita sois vós entre as mulheres, bendito é o fruto do vosso ventre, Jesus. Santa Maria, Mãe de Deus, rogai por nós, pecadores, agora e na hora de nossa morte. Amém. Rogai por nós, Santa Mãe de Deus, para que sejamos dignos das promessas de Cristo. Oremos. Infundi, Senhor, como vos pedimos, a vossa graça nas nossas almas, para que nós, que pela anunciação do anjo, conhecemos a encarnação de Cristo, vosso Filho, pela sua paixão e morte na cruz, sejamos conduzidos à glória da ressurreição. Por nosso Senhor Jesus Cristo, vosso Filho, que é Deus convosco, na unidade do Espírito Santo. Amém. O nosso auxílio está no nome do Senhor, que fez o céu e a terra. O Senhor esteja convosco, Ele está no meio de nós. Abençoe-vos, Deus Todo-Poderoso, Pai, Filho e Espírito Santo. Amém.
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4: Um certo dia um homem esteve aqui.
5: Boa tarde, povo de Deus, amados filhos e filhas. Que bom que você está aí. E vamos juntos nesta tarde pedir a Deus, nosso Senhor, as graças que tanto necessitamos. Qual a intenção que te faz agora estar com o rádio ligado e disposto a rezar? Diga para Deus: Senhor, estou precisando tanto desta graça. Me dê discernimento, me dê luz. Por isso a oração. Vamos juntos, com fé, com confiança. Em nome do Pai, do Filho e do Espírito Santo. Amém. Senhor Deus, Ao chegar esta tarde, queremos pedir por todos aqueles que se recomendaram às nossas orações, mas de modo especial, Senhor, rezar pelos doentes. Senhor, a gripe nos amedronta, há vítimas. Pedimos por aqueles que estão desprovidos de condições financeiras, aqueles que estão desprovidos de esperança. Nossa Senhora da Saúde, junto a Deus intercedei pelos doentes, consoladora dos aflitos. Sede a esperança daqueles que não têm a quem recorrer. Nossa Senhora da Saúde, orientai que os cientistas encontrem a cura deste mal, que os médicos possam dar assistência necessária aos doentes. E rezamos também por nós, Virgem Maria, livrai-nos deste perigo. Como fruto desta Ave Maria, oferecemos por todos os doentes, principalmente aqueles que estão passando por profunda provação, que esperam uma cirurgia ou estão esperando a cura de seus males. Ave Maria, cheia de graça, o Senhor é convosco. Bendita sois vós entre as mulheres e bendito é o fruto do vosso ventre, Jesus. Santa Maria, Mãe de Deus, rogai por nós, pecadores, agora e na hora de nossa morte. Amém. Nossa Senhora da Saúde, interceda junto a Jesus por todos os doentes. Nossa Senhora da Saúde, livrai-nos de todo o perigo do corpo e da alma. Ao voltarem para casa, voltem com o coração cheio de amor e repleto de paz. Até amanhã.
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7: Nota de falecimento. A família de Luiz de Paula Bahia, Luiz da Eletrônica, comunica a parentes e amigos o seu falecimento e convida para o sepultamento a realizar-se nesta terça-feira, dia 28 de julho, às 11 horas, saindo do Memorial Cuidar, na Sala 3, onde o corpo será velado a partir das 19 horas e 30 minutos, para o cemitério São Miguel das Almas, em Pitangui. Noticiamos o falecimento de Luiz de Paula Bahia, Luiz da Eletrônica, informou a Cuidar Assistência.

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8: Olá Brasil, está no ar o Central de Notícias e vamos aos destaques desta hora.
9: Ailton Moreno, a voz padrão do rádio.
8: A Agência Nacional de Vigilância Sanitária Anvisa determinou a apreensão de lotes falsificados do medicamento Monjaro, indicado para o tratamento do diabetes tipo 2 e da obesidade. A farmacêutica Eli Lilly, fabricante responsável pelo produto, informou ao órgão ter identificado em circulação no mercado produtos

0: de hospedagem por causa dos incêndios florestais que atingem a França e a Espanha desde a última quarta-feira, dia 22. As chamas, alimentadas por altas temperaturas, ventos fortes e seca prolongada, já consumiram dezenas de milhares de hectares e mobilizaram milhares de bombeiros e militares nos dois países.
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6: Nova Onda FM 6:19.
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7: 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E simbora, minha gente! Essa noite gostosa de segunda-feira com mais participação. E quem está chegando é o Edivaldo. Olá, Edivaldo. Boa noite para você.
8: Pois aí. Aqui é o Edivaldo, tá, joia? Um alô para mim aqui, mano. Hoje tô trabalhando, tô aqui no CRAS.
7: Opa, bacana.
8: Vigia aqui no CRAS. Aqui.
7: Uhum.
8: Eu queria que você tocasse pra mim Zezé de Camargo Luciana, que é a música que você tocou pra mim hoje cedo.
7: Sim.
8: Hoje cedo. Esqueci o nome dessa. Na Madrugada. Uhum. Esse mesmo. Você falou o nome dela, é esse. Na Madrugada. Zezé de Camargo Luciana. Zezé de Camargo Luciana. E se tiver jeito de você tocar para mim, pode ser de novo aquela Leandro e Leonardo. Chuva no telhado.
7: Bacana.
8: A música bonita demais. Ô, meu amigo, uma boa noite. Viu? Se esquece, não. Aquele abraço. Com Deus. Tudo bom para você, meu amigo. Aquele abraço.
7: Boa noite pra você também, muito obrigado pela sua audiência. Pode deixar, vou mandar pra você. Olha, a primeira que você citou é Zezé de Camargo e Luciano, irmão da Lu, amigo das estrelas. E Leandro e Leonardo, Temporal de Amor. Vamos lá, vamos ouvir sucesso, vamos embora, meu amigo Edivaldo. Tá lá no CRAS, né, ouvindo a gente. E falando isso, você que tá ouvindo a gente no trabalho, no carro, em casa, muito obrigado pela sua companhia. Tem gente que ouve a gente vindo de Nova Serrana, voltando do trabalho pra casa, né? Um abraço pra vocês, que Deus traga em paz e segurança. Na verdade, a maioria já chegou, né? Já é 6h30 praticamente, já chegou em Pitangui. Então vamos ouvir sucesso! Zezé de Camargo chegando, irmão da Lua, amigo das estrelas.

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0: Tô de volta, minha gente. 6:32. Tá chegando ela, Rosa Pura. Vem falar comigo, Rosa.
4: Ô, meu amigo, aí eu de novo. Nós estamos querendo aqui, era do milionário José Rico, a Boate Azul. O fofo tá cheio de amor.
0: É.
4: Obrigado. E pra vocês aí também. Eu esqueci do Thundercat.
0: Ah, é? Pode esquecer do Thundercat, não. Alô, Thunder. Um abraço pra você. Ao Fofolete Original, um abraço, obrigado pela audiência, viu? Também é o Magrão, cadê o Magrão? O Magrão sumiu, ué. Ô, Magrão, dá o ar da graça, meu amigo. Também chegando aí o grande, é ele, Timauro. Chega junto, Timauro.
5: Oi, Isaías Santo, boa noite. Timauro Santuário, aquele abraço. Ah, encontrei você agora também à noite.
0: Tá vendo?
5: Agora acabou. Agora depois das 5 horas, eu tô junto com você também.
0: Obrigado.
5: Mais uma, ó, que beleza, cara. Um abração do Timauro aí pra vocês todos aí.
0: Valeu.
5: Toca pra mim, o mineiro italiano.
0: Deixa comigo, Timauro. Pois é, você me encontrou. Olha, de segunda a sexta, a partir das 5 horas da tarde, nós estamos aí no Sertanejo Classe A, viu? E é muito bom receber a sua participação, ter você aqui com a gente. Um abração pra você, pra todo o pessoal no Santuário. Já tô tocando seu sucesso. Vamos de música boa, minha gente. Vem, me acompanhe.

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6: Nova Onda FM 6:46.
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6: 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Bora, minha gente! Bora com mais sucesso, mais participação. Chegando aí o nosso grande amigo Thunder. Alô, Thunder! Boa noite pra você. Ele tá pedindo a música Daniel pra ser feliz. Tá desejando a gente uma boa noite. E tá mandando pra Rosa do Alambique. Vocês não é brinquedão, minha gente. A zoeira é geral aqui, viu? Também a Gerlene Oliveira tá chegando por aqui, marcando presença na nossa programação. Alô, Gerlene, aquele abraço pra você, obrigado pelo carinho. A Gerlene tá abraçando o Raimundo, a Thaís, o Rafael, a Rosa Pura, a Valentino, o Tarcísio em Conceição do Pará. Tá pedindo a música. Cadê o nome da música? O mais importante é o Verdadeiro Amor com Gilberto e Gilmar. Ah, essa galera sabe escolher música, viu? É sucesso sertanejo que não acaba mais.

0: Eita!
1: Aô, música boa! É o sertanejo na Nova Onda FM 91,5. Afinal de contas, a mais sertaneja do Brasil, não é mesmo? Bom, minha gente, faltando 4 minutinhos para 7 horas da noite, tá chegando aí a Voz do Brasil. E eu vou ficando por aqui. E amanhã a gente tá junto novamente, se o nosso bom Deus permitir. E o meu desejo é que o Papai do Céu proteja você, te dê uma noite maravilhosa. Um bom descanso nessa segunda-feira, pra gente se preparar pra terça-feira, né? O dia de amanhã, chegar com tudo pra ir pra cima da nossa terça-feira. Lembrando, nós estamos na última semana do mês de julho, né? Minha gente, o ano tá acabando, hein? Tá correndo daquele jeito. Chegando aí com Jadson e Jadson, respeito os caipira. E eu vou embora. Um abraço pra você, Deus te abençoe. Até amanhã, beijão no seu coração. Tchau, tchau.
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1: 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Vem aí a Voz do Brasil.
0: Em Brasília, 19 horas.
1: Está no ar a Voz do Brasil. As notícias do governo federal que movimentaram o país no dia de hoje.
2: Olá, boa noite.
0: Boa noite para você que nos acompanha em todo o país.
2: Segunda-feira, 27 de julho de 2026.
0: Vamos aos destaques do dia.
2: Estatuto da Igualdade Racial completa 16 anos.
0: Um marco legal no fornecimento de direitos e geração de oportunidades.
2: E quem conversa com a gente sobre os avanços da lei é Bárbara Oliveira, secretária executiva do Ministério da Igualdade Racial.
3: O estatuto, ele fez um processo de trazer como responsabilidade para o Estado brasileiro a obrigação de enfrentar o racismo nas suas políticas, nas suas ações.
0: Proteção no ar.
2: Na hora de escolher o que as crianças assistem e jogam, a classificação indicativa é a maior aliada de pais e responsáveis.
4: A classificação indicativa leva em conta se a produção exibe cenas de violência, se há conteúdo sexual ou de nudez, ou se faz uso ou referência a drogas lícitas e ilícitas.
0: Cultura.
2: Teatro Amazonas em Manaus e o Teatro da Paz em Belém são reconhecidos como patrimônio cultural do mundo. Luana Karen.
5: Os teatros passam a figurar juntos na lista do patrimônio mundial cultural da Unesco, com o nome Teatros da Amazônia.
0: Hoje na apresentação da Voz do Brasil, Mariana Jungmann e Luciano Seixas.
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0: Brasil e Coreia do Sul assinaram 5 memorandos de cooperação nas áreas de educação, energia, tecnologia industrial, atividades espaciais e esportes.
2: Os documentos foram assinados durante a visita do presidente sul-coreano Lee Jae-myung ao Brasil.
0: Os dois países vão fortalecer a cooperação em atividades espaciais pacíficas, biocombustíveis e energia limpa, intercâmbio entre universidades e atletas e incentivo à pesquisa e inovação.
2: Brasil e Coreia do Sul também retomaram as negociações para um acordo comercial entre o país asiático e o Mercosul.
0: Em 2025, o intercâmbio comercial entre os dois países chegou a 11 bilhões de dólares. O Brasil também abriga a maior comunidade coreana na América Latina.
2: A campanha Julho Verde chama a atenção para a importância do diagnóstico precoce do câncer de cabeça e pescoço.
0: Feridas na boca que não cicatrizam, rouquidão persistente e caroços no pescoço são alguns dos sinais que não devem ser ignorados.
2: Saiba como prevenir a doença na reportagem.
6: Uma ferida na boca que não cicatriza, rouquidão prolongada ou um caroço no pescoço. Sintomas que muitas vezes são ignorados, mas que podem ser sinais de alerta para o câncer de cabeça e pescoço. Foi o que aconteceu com a aposentada Karina Oliveira Souto, de Brasília. Hoje, em tratamento, ela transforma a própria experiência em um alerta para que outras pessoas não adiem a procura por atendimento.
7: O câncer não espera. Hoje, quanto mais você descobrir esse diagnóstico mais rápido, melhor sua chance de cura.
6: Segundo o INCA, o Instituto Nacional de Câncer, o Brasil deve registrar mais de 780 mil novos casos de câncer por ano até 2028. Desse total, cerca de 40 mil serão de câncer de cabeça e pescoço. O problema é que a maioria ainda é diagnosticada tardiamente. E é justamente para mudar essa realidade que a campanha Julho Verde reforça um alerta. Identificar os sintomas cedo pode aumentar as chances de cura. O câncer de cabeça e pescoço reúne tumores que atingem regiões como boca, garganta, laringe, nariz, tireoide e pele da face e do pescoço. Entre os principais fatores de risco estão o tabagismo, o consumo de bebidas alcoólicas e a infecção persistente pelo HPV. Quando descoberto precocemente, as chances de sucesso do tratamento aumentam e o risco de sequelas diminui, explica Isabela Costa Santos, chefe substituta do setor de cirurgia de cabeça e pescoço do INCA.
8: É importante a gente entender que quanto mais cedo essa doença é diagnosticada, melhores são os resultados. Em qualquer lugar do mundo, se você pode tratar um tumor no estágio inicial, nós estamos falando de índices de cura muito melhores, né? E altos.
6: A prevenção passa por hábitos saudáveis, alimentação equilibrada, higiene bucal, prática de atividade física, proteção contra o sol e vacinação contra o HPV, oferecida pelo SUS para crianças e adolescentes na faixa indicada pelo Programa Nacional de Imunizações. E a vacinação é um grande aliado no combate à doença, destaca o secretário de Atenção Especializada à Saúde do Ministério da Saúde, Mozart Júlio Tabosa Salles.
9: Então, a vacinação contra HPV é fundamental para a prevenção do câncer de cabeça e pescoço, fundamentalmente das doenças laringeais. Precisamos trabalhar isso e fazer de maneira muito efetiva. E isso é fundamental. O Brasil já tem hoje 82, 83% de cobertura entre as meninas, cerca de 60%, um pouco mais, um pouco menos, entre os meninos. Precisamos subir mais o patamar de cobertura entre os homens para que a gente possa chegar naquilo que é ideal.
6: Ao perceber sintomas persistentes, como feridas na boca que não cicatrizam, rouquidão prolongada, dificuldade para engolir ou caroços no pescoço, a orientação é procurar a unidade básica de saúde mais próxima. Se houver necessidade, o paciente é encaminhado para exames e atendimento especializado. Reportagem Pablo Mundim.
0: E o Ministério da Saúde publicou portaria que define os 18 medicamentos oncológicos considerados de altíssimo custo para oferta no Sistema Único de Saúde.
2: A relação abrange fármacos para tratamento de diversos tipos de câncer, como o de mama, pulmão, gástrico, ovário, medula óssea e a leucemia.
0: A medida determina a forma como o medicamento será apresentado e os critérios analisados para definição de altíssimo custo.
2: A estratégia prioriza a economia em escala e a garantia de acesso aos medicamentos já incorporados pela Comissão Nacional de Incorporação de Tecnologias no Sistema Único de Saúde.
0: Julho é um mês com datas importantes para a luta racial no Brasil.
2: No último sábado, dia 25, foi comemorado o Dia Internacional da Mulher Negra, Latino-Americana e Caribenha.
0: E no dia 20, o Estatuto da Igualdade Racial completou 16 anos.
2: O Estatuto estabeleceu em lei uma série de diretrizes para a condução das políticas públicas de combate ao racismo e de redução das desigualdades raciais no país.
0: E hoje nós conversamos mais cedo com a secretária executiva do Ministério da Igualdade Racial, Bárbara Oliveira Souza, sobre esse marco. Vamos acompanhar.
2: Olá, secretária, bem-vinda à Voz do Brasil. Olha, a gente queria começar então falando do Estatuto da Igualdade Racial, que está completando 16 anos, e queria que a senhora trouxesse para a gente então quais são os principais avanços desde a criação da lei, o que ela trouxe aí de inovação.
10: Não, perfeito. Bom, o Estatuto da Igualdade Racial é uma grande conquista nossa, né? Que está completando agora, em julho, 16 anos de vigência. Então, com muita alegria, Mariana Jugmann e Luciano Seixas, nós do Ministério da Igualdade Racial agradecemos muito por esse convite para dialogar sobre esse marco fundamental para a política de igualdade racial do Brasil. E o Estatuto, ele fez um processo de trazer como responsabilidade para o Estado brasileiro a obrigação de enfrentar o racismo nas suas políticas, nas suas ações. E conseguiu construir base sólida para que a gente tivesse um processo de amadurecimento das ações afirmativas nas universidades e na educação superior, como hoje temos, e temos diversos avanços, né, a partir dessa lei. Como temos também as ações afirmativas nos concursos públicos, que também tem gerado muito resultado, além de políticas públicas transversais na saúde, na educação, na cultura, no trabalho e na moradia, para, de fato, superar o racismo estrutural e promover a igualdade racial no Brasil, que é algo tão central. A gente tem alguns resultados, eu estava falando da lei de cotas, como, por exemplo, uma ampla presença hoje de estudantes negros e negras nas universidades. São mais de 4 milhões de estudantes que ocupam universidades públicas e privadas no Brasil. Isso é um avanço se a gente pensa os dados estatísticos em relação aos anos 2000, né? Quando apenas 2% da população negra estava na universidade.
0: Bom, secretária, a senhora citou aí as questões de cotas, vale para a educação, vale também para o trabalho. Na verdade, o Estatuto da Igualdade Racial reúne direitos em diversas áreas, né? Educação, trabalho, também saúde, na cultura. Na prática, como é que ele impacta a vida da população brasileira?
10: Não, perfeito. O Estatuto, ele orienta as políticas de igualdade racial e traz alguns aspectos que são centrais para a forma como a gente se organiza no governo federal e também em articulação com governos estaduais e municipais para implementar essa política. E traz alguns princípios, como, por exemplo, da transversalidade. Então, ele prevê essa articulação com os vários ministérios que executam ações voltadas para a igualdade racial e para a superação do racismo.
11: A gente está falando aí de 16 anos da construção dessa política. A senhora mencionou políticas afirmativas também, mas apesar disso a gente ainda continua precisando trabalhar em torno da redução das desigualdades raciais, né, que são uma realidade no país. Quais são os maiores desafios que a senhora considera para que os direitos previstos no Estatuto realmente se tornem uma realidade e se tornem presentes mesmo?
10: Essa pergunta, Mariana, agradeço muito. Eu acho que ela é chave para a gente avaliar o porquê que a política de igualdade racial ainda é muito importante no Brasil hoje. A gente tem avanços fundamentais em marcos legais, temos uma política nacional estruturada, temos o Sistema Nacional de Promoção da Igualdade Racial, que leva essa política para governos estaduais e municipais, mas uma conquista, inclusive, do Estatuto da Igualdade Racial, é ele quem cria o SUS, o nosso SUS da Igualdade Racial, que é o SINAPI, e que hoje está presente nos 27 estados da federação e em quase 500 municípios. Vou começar por esse ponto, porque é um ponto que demonstra avanço, mas demonstra também desafio, né? Que é o foco da sua pergunta. E por que que é importante a gente avançar nisso? É fundamental que a gente busque incrementar e capilarizar cada vez mais essa política e avançar em mais estados e municípios. Está em curso foi julgada, né? E está em curso a elaboração da resposta a ela, a DPF Vidas Negras, a DPF 973, que obriga o governo federal a atualizar o segundo Plano Nacional de Promoção da Igualdade Racial. A gente vem trabalhando nisso ativamente e, obviamente, a gente vem também destacando a importância de que estados e municípios também sejam envolvidos nessa obrigação de fazer dessa ação, pela importância da gente federalizar essa política. Então, é um desafio que a gente ainda tem, temos um avanço importante, estamos nos 27 estados, mas precisamos, de fato, avançar e capilarizar essa política no Brasil. Outro ponto é que os dados socioeconômicos, de segurança pública, são muitas as dimensões que ainda demonstram que, mesmo tendo avançado muitíssimo, e de fato há na história, né, ao longo da história, um incremento importante na política de igualdade racial no Brasil, é possível a gente avaliar que ainda há muito o que fazer. E os dados que foram publicados recentemente do Fórum Brasileiro de Segurança Pública e do Atlas da Violência, por exemplo, pegando apenas um aspecto, demonstram a relevância da gente avançar na política de igualdade racial para enfrentar esse racismo que toca a vida das pessoas, que toca o cotidiano das pessoas. 83% das vítimas de morte decorrentes de intervenções policiais no Brasil são pessoas negras. E o jovem negro tem 3 vezes mais chance de ser vítima de homicídio no Brasil do que o jovem não negro. Então, essa inequidade tão presente nas famílias, nas mães, né, ela precisa ser enfrentada. E esse enfrentamento, ele também tem algo estruturante para guiar a nossa política de igualdade racial. O Estatuto da Igualdade Racial, ele fortalece isso e, obviamente, os dados socioeconômicos, sociais do Brasil, eles são um chamariz para a importância da gente priorizar de forma central a relevância da política de igualdade racial e do enfrentamento ao racismo na nossa atuação no Estado brasileiro.
0: Muito bem, nós conversamos com a secretária executiva do Ministério da Igualdade Racial, Bárbara Oliveira Souza. Muito obrigado, secretária, por sua presença aqui na Voz do Brasil.
10: Eu que agradeço, Luciano Seixas, agradeço muito, Mariana Jones.

0: por esse espaço dedicado aqui ao Ministério da Igualdade Racial.
1: E é importante a gente destacar os principais canais de denúncia para crimes raciais no país.
2: Caso você viva ou presencie um ato de racismo ou injúria racial, é possível fazer a denúncia por meio do Disque 100, canal de direitos humanos do governo federal.
1: Ou pela plataforma Fala BR, que reúne as ouvidorias também do governo federal.
2: E é sempre bom lembrar que racismo é crime, portanto, pode ser denunciado em delegacias de polícia e para o Ministério Público.
1: E também responsáveis. Vocês já repararam naquele selinho colorido que aparece antes dos desenhos, filmes e jogos de celular? Aquilo ali é a classificação indicativa, uma ajuda de ouro para você saber o que é seguro para a idade do seu filho.
2: Na hora de saber se um filme, desenho ou jogo eletrônico é recomendado para crianças e adolescentes, a classificação indicativa funciona como um instrumento para proteger os jovens de conteúdos impróprios em cada fase do desenvolvimento.
3: A dona de casa, Natália da Silva, tem 4 filhos. Durante o dia, eles estudam, brincam, praticam esportes e fazem atividades ao ar livre. E em alguns momentos, também assistem televisão. Natália conta que o acesso às telas é monitorado por ela, que observa cada conteúdo escolhido.
4: Filmes eu vejo antes, desenho eu costumo sentar para assistir com elas mesmo. Muitas vezes eles mesmos vêm e conversam com a gente sobre o que tem no desenho, sobre curiosidades que eles viram. Mas assim, sempre observando a classificação indicativa de filmes e desenhos.
3: Para orientar a Natália e outros pais na hora de escolher o que é apropriado para os filhos assistirem, existe a classificação indicativa. A informação estabelece a idade recomendada para programas, filmes e até mesmo eventos culturais exibidos em público. Como explica o coordenador de políticas de classificação indicativa audiovisual, Eduardo Nepomuceno.
5: A classificação indicativa é uma informação para as famílias a respeito dos conteúdos presentes nas obras audiovisuais, nos espetáculos públicos, né? Nos streamings, nas TVs a cabo, TV por assinatura, no cinema e nos aplicativos e jogos.
3: A classificação indicativa leva em conta se a produção exibe cenas de violência, se há conteúdo sexual ou de nudez, ou se faz uso ou referência a drogas lícitas e ilícitas. Também observa se há linguagem ofensiva ou situações que possam causar medo ou forte impacto emocional. A partir da identificação desses elementos, é definida a faixa etária adequada para cada fase do desenvolvimento, como destaca o coordenador de políticas de classificação indicativa audiovisual, Eduardo Nepomuceno.
5: Cada um desses grandes eixos tem critérios específicos para cada faixa etária. Em razão desses conteúdos identificados, é que a gente consegue chegar numa faixa etária indicada para cada.
3: Um instrumento de proteção aos direitos de crianças e adolescentes. A neuropsicóloga Renata Nunes destaca como a indicação da idade tem a ver com a compreensão da criança em certas fases da infância.
6: Elas são orientadas por essas fases do desenvolvimento, para que ela não tenha acesso a conteúdos que ela ainda não está pronta emocionalmente. Mas isso tudo não precisa ser inflexível. Os pais precisam entender quem são seus filhos.
3: Para avaliar qual a classificação indicativa de uma obra do circuito comercial, é atribuída uma faixa etária. Além disso, há uma mensagem que diz os principais temas presentes na obra. Para vídeos disponíveis em plataformas de streaming, a própria plataforma realiza a autoclassificação seguindo os parâmetros estabelecidos. Reportagem Márcia Fernandes.
1: Hoje, o Brasil conquistou um novo reconhecimento internacional para a cultura.
2: O Teatro Amazonas, em Manaus, e o Teatro da Paz, em Belém, passaram a integrar a lista do Patrimônio Mundial da Unesco.
1: Com isso, o país chega a 26 bens reconhecidos pela organização.
2: Os dois monumentos já eram tombados pelo Instituto do Patrimônio Histórico e Artístico Nacional, o IFAM, desde os anos 1960.
1: Conheça um pouco da história desses dois monumentos na reportagem de Luana Karen.
7: Foi durante o ciclo da borracha, período em que a extração do látex deu impulso para um grande crescimento econômico da região norte, que surgiram os teatros Amazonas, em Manaus, e da Paz, em Belém. Era fim do século XIX e a riqueza produzida pelo chamado ouro branco despertou nas elites da época o desejo de reproduzir no coração da maior floresta tropical do mundo

o requinte das grandes capitais europeias. Veio o Teatro da Paz, em 1878. Inspirado na arquitetura neoclássica italiana, tornou-se símbolo da prosperidade da capital paraense, então principal porta de saída da

0: O edifício preserva até hoje parte da arquitetura e decoração originais. Embora inspirados na estética europeia, os dois monumentos incorporaram referências amazônicas, pinturas, madeiras nobres e elementos decorativos da região ajudam a contar a história do encontro entre a cultura local e as influências trazidas do outro lado do Atlântico. O compositor brasileiro Carlos Gomes chegou a se apresentar no Teatro da Paz, mas não conseguiu ver o Amazonas inaugurado. Morreu 3 meses antes, sendo homenageado na pintura que representa a ópera, no teto do Teatro Manauara. Aliás, marcados pelos concertos clássicos, apresentações de balé e óperas, os espaços também se abriram à cultura popular. Nomes como Milton Nascimento e Roger Waters passaram pelo Amazonas, que recebeu até uma visita inusitada em 1997 das Spice Girls, no auge da carreira. Agora, mais de um século depois de terem sido erguidos como símbolos da riqueza da borracha, os teatros da Amazônia ganharam um novo significado, o de patrimônio de toda a humanidade. O presidente do IFAM, o Instituto do Patrimônio Histórico e Artístico Nacional, Davidson Guzmão, destacou que a medida também é um reconhecimento da cultura produzida pela região amazônica.
1: A Amazônia, para além do paradigma do meio ambiente e do patrimônio natural, é também reconhecida pela sua produção cultural, pela sua produção artística e pelos circuitos culturais que os teatros engendram.
0: Os teatros Amazonas e da Paz foram tombados pelo IFAM na década de 1960. Agora passam a figurar juntos na lista do Patrimônio Mundial Cultural da Unesco, a Organização das Nações Unidas para a Educação, a Ciência e a Cultura, com o nome Teatros da Amazônia. Com isso, o Brasil passa a contar com 26 sítios inscritos na lista. Reportagem Luana Karen.
2: A Defesa Civil Nacional segue prestando apoio humanitário aos municípios do interior de São Paulo. A região foi atingida por fortes chuvas na última sexta-feira, dia 24.
3: No sábado, foi reconhecida a situação de emergência dos municípios de Taquaritinga, Ribeirão Preto e Dumont.
2: Com a medida, as prefeituras podem solicitar recursos federais para ações de socorro, assistência humanitária à população afetada e recuperação das áreas atingidas.
3: Foram realizadas também visitas aos municípios de Guariba e Dumont para levantamento dos danos.
2: O diretor do Departamento de Assistência Humanitária do Ministério da Integração e do Desenvolvimento Regional, Wesley de Almeida Felinto, deu detalhes da ação.
4: Conseguimos depois ao município de Guariba, o mais afetado da região, e sentamos com a Defesa Civil do município para iniciarmos o processo de reconhecimento federal e as orientações junto ao setor de engenharia e inspeções em campo para orientação quanto às ações de assistência humanitária, restabelecimento dos serviços essenciais e recuperação. Neste momento, a gente se encontra no município de Dumont, finalizando também o reconhecimento federal para posterior envio à Defesa Civil Estadual de São Paulo, e a equipe de engenharia está em campo, visitando ainda algumas áreas afetadas no município de Dumont.
3: E um alerta pelo celular informa se onde você vive corre algum risco de evento climático intenso, sejam chuvas ou incêndios.
2: Com esse aviso, é possível se prevenir contra desastres.
5: A Defesa Civil Nacional oferece um serviço gratuito para envio de alertas sobre situações de emergência diretamente ao celular. As mensagens podem avisar sobre chuvas intensas, alagamentos, deslizamentos de terra, incêndios florestais, tornados e outros riscos. O cadastro pode ser feito por SMS, WhatsApp ou Telegram. Para receber por mensagem, basta enviar o CEP da localidade de interesse para o número 40199. No WhatsApp, é necessário iniciar uma conversa com o número 61-2034-4611 e seguir as orientações do assistente virtual. No Telegram, basta procurar por Defesa Civil Alertas, enviar a mensagem Olá e concluir o cadastro. Também é possível receber avisos automaticamente pela TV por assinatura, pelos alertas públicos do Google e pela tecnologia Cell Broadcast, disponível em aparelhos compatíveis conectados às redes 4G.

0: 4G e 5G. Nesses casos, não é necessário fazer cadastro. Natália Koslick, para a Voz do Brasil.
1: Essas foram as notícias do governo federal.
2: Fique agora com as notícias do Poder Judiciário e do Congresso Nacional. Boa noite.
1: Boa noite, bom fim, boa noite, até amanhã.
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5: Ministro aposentado Otávio Galotti é velado no Supremo Tribunal Federal com a presença de ministros, autoridades e familiares. TSE realiza a Semana Nacional do Sistema Eletrônico de Votação entre 3 e 9 de agosto. STJ decide que prazo de 90 dias para indenização em proteção veicular é válido. Boa noite, eu sou Marcela Luiza. O Supremo Tribunal Federal decretou luto oficial de 3 dias pelo falecimento do ministro aposentado Otávio Galotti, que morreu ontem, aos 95 anos. Nesta segunda-feira, houve o velório no Salão Branco do Tribunal, com a presença de ministros, autoridades e familiares. O presidente do STF, ministro Edson Fachin, destacou o papel de Galotti na magistratura brasileira.
6: Recordar o ministro Galotti. Não evocamos apenas o integrante da história deste tribunal. Evocamos uma determinada compreensão da magistratura, aquela que reconhece que a autoridade moral precede a autoridade jurídica, que a legitimidade das decisões repousa, antes de tudo, na integridade daqueles que a proferem. A morte interrompe uma biografia, mas não alcança um legado. As decisões permanecem nos livros, os ensinamentos permanecem na memória de todos nós. O exemplo permanece nas instituições.
5: Nascido no Rio de Janeiro em 1930, Otávio Galotti formou-se em Direito em 1953. Foi integrante do STF entre 1984 e 2000, sendo presidente da Corte de 93 a 95. Também presidiu o Tribunal Superior Eleitoral entre 1994 e 1996 e teve papel relevante na consolidação da jurisprudência constitucional durante os primeiros anos de vigência da Constituição de 88. O sepultamento está marcado para amanhã, no Rio de Janeiro. Tribunal Superior Eleitoral realiza a primeira edição da Semana Nacional do Sistema Eletrônico de Votação de 3 a 9 de agosto. Rimac Souto.
7: O objetivo é aproximar a justiça eleitoral da sociedade e ampliar o conhecimento sobre o funcionamento, a segurança, a transparência e a auditabilidade da urna eletrônica. O lançamento da Semana Nacional do Sistema Eletrônico de Votação será feito pelo presidente do TSE, ministro Cássio Nunes Marques, durante a sessão plenária de abertura do segundo semestre forense de 2026, na próxima segunda-feira, dia 3 de agosto. A iniciativa envolve todos os tribunais regionais eleitorais do país, com ações como visitas a escolas, demonstrações da urna eletrônica, palestras, exposições e distribuições de materiais informativos oficiais sobre o processo eleitoral. A programação termina no domingo, dia 9 de agosto, com a Corrida pela Democracia, no Autódromo Nelson Piquet, em Brasília.
5: Para a terceira turma do STJ, é válida a cláusula de contratos de proteção patrimonial mutualista, que estabelece prazo de até 90 dias úteis para o pagamento de indenização após um prejuízo. Tiago Gomit.
8: Os ministros analisaram o caso de um associado de uma cooperativa de transportes de Goiás que teve veículo roubado e questionou a demora no pagamento da indenização. O colegiado entendeu que os contratos de proteção patrimonial mutualista têm características diferentes dos seguros tradicionais e, por isso, não se aplicam automaticamente às regras da SUSEP, que estabelecem um prazo de até 30 dias para seguradoras. Segundo o relator do caso, ministro Ricardo Villas Boas Cueva, a Lei Complementar 213 de 2025 passou a prever a fiscalização dessas operações pela SUSEP, mas ainda não há uma regulamentação específica para esse tipo de contrato.
5: Estão abertas as inscrições para o mutirão da 16ª Semana Nacional da Execução Trabalhista. Rocine Gomes.
9: Essa é uma forma mais radical de fazer com que a decisão judicial seja cumprida e que tudo o que é devido seja pago. Com o slogan Seu Direito por Inteiro, a iniciativa, marcada para o período de 14 a 18 de setembro em todo o Brasil, é um esforço concentrado para localizar bens de devedores, incentivar acordos e dar mais celeridade ao pagamento dos créditos trabalhistas. Para outras informações sobre a 16ª Semana Nacional da Execução Trabalhista, acesse csjt.jus.br.
5: 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Uma boa noite e até amanhã.
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10: Eu sou Paula Groba.
11: E eu sou Ricardo Nakaoka.
10: E estes são os destaques de hoje do Jornal do Senado, que começa agora.
11: Comissão de Relações Exteriores vai acompanhar medidas do governo contra tarifaço dos Estados Unidos.
10: Nova lei permite venda de spray de pimenta para mulheres.
11: Senado aprova projetos para fortalecer a recuperação ambiental e a economia circular.
10: Boa noite.
11: Boa noite.
10: As novas tarifas impostas pelos Estados Unidos a produtos brasileiros acendeu um alerta no Senado.
11: A Comissão de Relações Exteriores quer avaliar a resposta do governo e possíveis medidas do Congresso. O tema será debatido pelo colegiado, que solicitou informações sobre as ações do Brasil diante desse novo cenário. Repórter Márcio Maturana.
12: O presidente da Comissão de Relações Exteriores, senador Nelsinho Tradi, do PSD de Mato Grosso do Sul, enviou um pedido de informações ao Ministério do Desenvolvimento, Indústria, Comércio e Serviços sobre a estratégia do Brasil em relação às novas tarifas de 25% impostas pelo presidente dos Estados Unidos, Donald Trump, sobre produtos brasileiros. Uma das perguntas é sobre a possível aplicação da Lei da Reciprocidade Econômica, aprovada pelo Congresso em 2025.
13: O Congresso aprovou essa legislação e agora cabe ao Senado acompanhar a sua implementação. Precisamos entender se os instrumentos criados são suficientes para enfrentar uma situação como essa e, se necessário, discutir aperfeiçoamentos, sempre com base em critérios técnicos e na proteção da economia brasileira.
12: As novas tarifas de Trump alcançam 3 mil itens, o que significa 18% das exportações brasileiras para os Estados Unidos, segundo cálculos do Ministério do Desenvolvimento. Isso corresponde a 37,6 bilhões de reais, com base nas exportações de 2024, antes dos primeiros tarifaços. No mesmo dia em que começou o novo tarifaço, 22 de julho, o presidente Lula assinou uma medida provisória criando o Plano Brasil Soberano 3, que abre 18 bilhões e meio de reais em linhas de crédito com juros subsidiados para exportadores. Também nessa data, Lula sancionou uma lei derivada de outra medida provisória que criou linhas de financiamento no Plano Brasil Soberano, com expansão apresentada pelo Congresso Nacional para setores estratégicos. O objetivo do pedido de informações, segundo Nelsinho Tradi, é oferecer aos senadores informações técnicas para eventuais iniciativas legislativas.
13: A Comissão de Relações Exteriores não substitui o Executivo na condução da política comercial, mas pode contribuir para a construção de soluções e acompanhar a atuação do governo. Foi isso que fizemos, desde o início.
12: No dia 4 de agosto, o grupo de trabalho criado pela Comissão de Relações Exteriores vai discutir novos mercados para as exportações brasileiras com representantes do governo e do setor privado, priorizando questões sobre proteínas de origem animal.
10: A proposta, que cria medidas de apoio às empresas brasileiras afetadas pelo tarifaço dos Estados Unidos, é uma das 32 medidas provisórias que aguardam votação no Congresso. Na próxima semana, o Congresso Nacional retoma os trabalhos e entre as propostas pendentes estão também

0: Aqui prevê subsídios para combustíveis e a chamada taxa das blusinhas, que alterou as regras de tributação das compras internacionais de pequeno valor. As medidas provisórias têm efeito imediato, mas precisam ser aprovadas pelo Congresso para virarem lei. Se não forem votadas em até 120 dias, perdem a validade.
1: Também aguarda análise o novo Desenrola Brasil, voltado à renegociação de dívidas de pessoas físicas, microempresas e estudantes. O programa permite que devedores com renda mensal de até R$ 8.105, refinanciem dívidas de até R$ 15.000 por banco, com juros de até 1,99% ao mês. Para o senador Paulo Paim, do PT do Rio Grande do Sul, a iniciativa contribui para a recuperação da economia e o alívio do orçamento das famílias. A medida provisória ainda depende da instalação da comissão mista para começar a ser analisada e depois seguir para a Câmara e o Senado.
2: Trata-se de uma medida concreta que oferece condições reais para que as pessoas saiam do sufoco financeiro. É uma forma de devolver dignidade a quem mais precisa, aliviando o orçamento das famílias e permitindo que voltem a planejar suas vidas com mais segurança.
0: Mulheres vítimas de violência passam a ter uma nova forma de autodefesa prevista em lei. Foi sancionada a norma que autoriza a venda de spray de pimenta para uso civil feminino, com regras para a compra e a utilização da substância.
1: A lei foi sancionada em meio ao aumento de casos de violência contra a mulher no país. Repórter Patrícia Oliveira.
3: A nova lei sancionada pelo presidente Lula permite a comercialização, aquisição e posse do spray de pimenta para a defesa pessoal das mulheres com mais de 18 anos. Esse spray provoca ardência intensa nos olhos, na pele e nas mucosas e assim pode conter temporariamente o agressor. O uso dessa substância até então era restrito às forças de segurança pública e às forças armadas. O estabelecimento que comercializar o spray deverá manter o registro da venda e a identificação da compradora pelo prazo de 5 anos. O senador Laércio Oliveira, do Progressistas de Sergipe, foi o relator do projeto aprovado no Senado que deu origem à lei. Para ele, a nova lei vai ajudar na proteção da integridade física, psicológica e sexual das mulheres.
4: Essas práticas de feminicídio que a gente tem ouvido todos os dias nos deixam atônitos e muito preocupados, e a gente precisa criar mecanismos de segurança, de proteção da própria mulher.
3: Um regulamento deverá definir as especificações técnicas do spray, os limites de capacidade da embalagem, a concentração da substância e os padrões de segurança do conteúdo.
0: E a Comissão de Direitos Humanos aprovou uma recomendação ao Ministério da Saúde para agilizar o atendimento de crianças com fissura lábio-palatina pelo SUS. A proposta prevê que o tratamento especializado começa em até 30 dias após o diagnóstico.
1: A indicação recomenda o prazo máximo de 1 mês entre o diagnóstico e o início do tratamento. A fissura lábio-palatina atinge 1 em cada 650 recém-nascidos no Brasil e pode comprometer a alimentação, a fala e a audição. A senadora Damares Alves, do Republicanos do Distrito Federal, destacou que o atendimento precoce reduz complicações. O tratamento inclui cirurgias e acompanhamento multiprofissional. A recomendação segue agora para análise do Ministério da Saúde.
0: Reciclagem de baterias de carros elétricos e restauração de seringais da Amazônia. Esses foram alguns dos temas de projetos aprovados na Comissão de Meio Ambiente nesse primeiro semestre.
1: Um projeto que aumenta a pena para maus tratos a animais também foi aprovado pelo colegiado. Repórter César Mendes.
5: Recuperação florestal, economia circular e agricultura regenerativa foram temas de projetos aprovados na Comissão de Meio Ambiente. Relator da proposta que cria a Política Nacional de Revitalização dos Seringais Amazônicos, agora em análise na Comissão de Agricultura, o senador Beto Faro, do PT do Pará, disse que o declínio da atividade seringueira trouxe degradação ambiental.
6: O projeto oferece uma resposta a esses desafios ao incentivar a recuperação e revitalização dos seringais nativos.
5: Já o projeto que estabelece regras para reciclagem e rastreabilidade de baterias de veículos elétricos e híbridos é do senador Jacques Wagner, do PT da Bahia, Mas o texto aprovado foi o do substitutivo do senador Confúcio Moura, do MDB de Rondônia.
7: A Política Nacional de Circularidade de Baterias é fundamental para acompanhar a evolução da mobilidade elétrica.
5: Também foram aprovadas pelo colegiado as políticas nacionais de fomento à agricultura regenerativa, do senador Sérgio Petecão, do PSD do Acre, e de desenvolvimento sustentável da pesca, do senador Alessandro Vieira, do MDB de Sergipe, além do aumento da pena para maus-tratos a animais, proposta pelo senador Confúcio Moura.
0: E o Brasil passou a proibir a produção e a comercialização de alimentos obtidos por meio da alimentação forçada de animais. A lei, sancionada pelo presidente Lula, entra em vigor em 180 dias e atinge principalmente o foie gras, produzido a partir do fígado de patos e gansos submetidos à ingestão forçada de alimentos.
1: A norma teve origem em um projeto do senador Eduardo Girão, do Novo do Ceará. Quem descumprir a lei estará sujeito às penalidades previstas na Lei de Crimes Ambientais, como detenção, multa e sanções administrativas. Com edição de Paula Groba e trabalhos técnicos de Eliseu Caires, o Jornal do Senado fica por aqui. Acompanhe agora as notícias da Câmara dos Deputados. Boa noite.
0: Boa noite e até amanhã.
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9: Câmara pode tornar imprescritível crime sexual contra menores de 12 anos.
10: Proposta amplia a bolsa permanência do ProUni para alunos de meio período.
9: Deputados obrigam elaboração do plano de assistência social a cada década.
11: Boa noite. A Câmara aprovou proposta que obriga o governo a elaborar o plano de assistência social a cada 10 anos. A repórter Maria Neves tem mais detalhes sobre o texto que já foi encaminhado ao Senado.
12: A Comissão de Constituição e Justiça da Câmara dos Deputados aprovou o projeto que obriga o Poder Executivo a elaborar periodicamente o Plano Decenal de Assistência Social. Pelo texto da deputada Laura Carneiro, do PSD do Rio de Janeiro, a cada 10 anos o poder público deve prever metas e estratégias para melhorar o atendimento à população mais vulnerável. Laura Carneiro explica que o país conta atualmente com um plano de assistência com vigência entre 2016 e 2026. No entanto, ao contrário do que ocorre na educação, a elaboração do planejamento decenal ainda não é obrigatória por lei. Na opinião da parlamentar, estabelecer metas e diretrizes claras é fundamental para garantir a estabilidade das políticas de assistência social.
13: Em última análise, o mais importante é manter os programas de assistência social. Já é uma prática recomendada pela LOAS e agora a gente vai torná-la obrigatória. Esse plano decenal vai fortalecer as políticas públicas e evitar que a gente tenha qualquer tipo de retrocesso quando se avança numa política que atingiu aquelas determinadas metas.
12: A proposta aprovada determina que as metas do Plano Decenal de Assistência Social sejam elaboradas com base nos dados oficiais do Sistema Único de Assistência Social. Ainda de acordo com o texto, o Conselho Nacional de Assistência Social será responsável por aprovar e acompanhar os resultados do planejamento em conjunto com o governo federal. Da Rádio Câmara de Brasília, Maria Neves.
8: Comissões.
9: Presidente da Comissão de Previdência, Assistência Social, Infância, Adolescência e Família, Bruno Ganem, do Podemos de São Paulo, faz um balanço positivo dos trabalhos do colegiado. Para ele, a estratégia de priorizar projetos de consenso permitiu destravar votações e acelerar a análise de propostas.
14: Em comum acordo entre todos os membros, a gente buscou priorizar as pautas consensuais e tem sido uma experiência muito bem sucedida. Quero, inclusive, parabenizar todos os membros pela forma com que permitiram que a gente buscasse esses projetos de consenso, e o que a gente descobriu é que são centenas de projetos que todo mundo é favorável, mas por uma ou outra razão acaba ficando parado, porque a gente perde muito tempo olhando aquilo que não é consenso.
11: Bruno Ganem afirma que a comissão está perto de zerar a fila de projetos consensuais, muitos deles voltados à proteção de crianças e adolescentes. O deputado também destaca avanços na pauta previdenciária a partir da construção de convergências entre os parlamentares.
8: Educação.
9: Avança na Câmara projeto que amplia a bolsa permanência do ProUni para estudantes de meio período. O texto foi aprovado na Comissão de Educação, como informa a repórter Júlia Lopes.
15: Estudantes matriculados em cursos de meio período poderão passar a ter acesso à bolsa permanência do programa Universidade para Todos, o ProUni. O projeto do deputado Túlio Gadelha, do PSD de Pernambuco, foi aprovado na Comissão de Educação da Câmara dos Deputados. Atualmente, a legislação prevê o benefício apenas para estudantes de cursos presenciais em período integral, com carga horária mínima de 6 horas diárias. Na prática, a proposta retira o critério de carga horária mínima do curso de graduação para a concessão da bolsa. O programa Bolsa Permanência é um auxílio financeiro mensal destinado a estudantes de graduação em situação de vulnerabilidade socioeconômica. O objetivo é evitar a evasão universitária, ajudando no pagamento de despesas como moradia, alimentação e transporte. O valor atual da bolsa é de R$ 700 e atende bolsistas do ProUni com renda familiar por pessoa de até um salário mínimo e meio. O relator da proposta, deputado Pedro Kizai, do PT de Santa Catarina, também incluiu no texto aprovado que o Ministério da Educação poderá exigir frequência e aprovação dos estudantes para a garantia do benefício.
16: Nós deixamos aberto e claro na lei que o Ministério da Educação vai exigir frequência, aprovação. Por quê? Porque se ele está recebendo dinheiro público do ProUni e mais uma bolsa permanência, ele agora precisa o quê? Dar conta do recado, como a gente diz. Dar conta, estudar, frequentar, aprovar e se profissionalizar.
15: A proposta que amplia o acesso à bolsa permanência para estudantes de graduação em cursos de meio período, segue agora para análise na Comissão de Finanças e Tributação da Câmara dos Deputados. Da Rádio Câmara de Brasília, Júlia Lopes.
11: Rafael Brito, do MDB de Alagoas, defende a ampliação do programa Pé de Meia para todos os estudantes do ensino médio da rede pública, sem restrições de renda. O deputado argumenta que a permanência na escola é um desafio que vai além da condição socioeconômica das famílias.
9: Rafael Brito afirma que a experiência do programa Cartão Escola 10 em Alagoas inspirou o Pé de Meia e contribuiu para reduzir a reprovação e a evasão escolar. Ele acredita que a universalização do benefício fortalece a educação e incentiva mais jovens a concluírem o ensino médio.
17: E quando a gente criou aqui em Alagoas, a gente criou o programa de forma universal. Todo aluno que está matriculado no ensino médio das escolas públicas de Alagoas recebem o cartão Escola 10, o que fez com que a nossa taxa de reprovação caísse, o que fez com que o percentual de estudantes em atraso caísse e o que fez principalmente com que Alagoas pudesse praticamente dobrar o número de concluintes no ensino médio por ano. Antes de existir o programa, em Alagoas se formavam aproximadamente 26 mil estudantes e no ano passado se formaram 47 mil estudantes.
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8: Saúde.
11: A Comissão de Saúde aprovou a exigência de desfibriladores em locais de grande circulação. A repórter Sofia Peçanha traz mais informações sobre a proposta.
12: A Comissão de Saúde aprovou o projeto que torna obrigatória a presença de desfibriladores externos automáticos em locais de grande concentração de pessoas, ambulâncias e veículos de resgate em todo o país. O desfibrilador serve para aplicar choques elétricos controlados que ajudam a restabelecer o ritmo normal do coração em caso de parada cardiorrespiratória. O texto aprovado
18: privado reúne 11 propostas que tratavam da instalação de desfibriladores em diferentes locais. Por isso, o relator, o deputado Dr. Luiz Ovando, do PP do Mato Grosso do Sul, optou por estabelecer critérios mais objetivos para definir os locais obrigados a disponibilizar os equipamentos. A medida valerá para eventos artísticos, esportivos e comerciais com circulação superior a 1.000 pessoas por dia, além de aeroportos, portos, rodoviárias e estações ferroviárias. O texto também inclui trens, aeronaves e embarcações com capacidade para 500 ou mais passageiros, academias com pelo menos 1.000 alunos matriculados e ainda ambulâncias e veículos de resgate. Durante a votação da comissão, o deputado Luiz Ovando, que é cardiologista, destacou que a presença dos equipamentos pode ser decisiva em casos de parada cardíaca.
19: Sua disponibilização será fundamental para permitir a rápida intervenção em casos da parada cardíaca, o que aumenta as chances de sobreviver.

0: Presença da vítima. A presença do aparelho, combinado com o treinamento do pessoal para seu uso, pode salvar vidas.
1: Pelo projeto, os responsáveis pelos estabelecimentos deverão adquirir os aparelhos, garantir sua manutenção e disponibilizar profissionais capacitados para realizar manobras de reanimação cardiopulmonar e operar o equipamento. Além disso, os desfibriladores deverão permanecer acessíveis durante todo o período de funcionamento dos locais que recebem público. Em caso de descumprimento, o texto prevê advertência na primeira autuação, multa de R$5.000 e possibilidade de interdição do estabelecimento. A multa poderá ser dobrada em caso de reincidência. O projeto que torna obrigatória a disponibilização de desfibriladores cardíacos em locais de grande concentração de pessoas será analisado pela Comissão de Constituição e Justiça. Da Rádio Câmara de Brasília, Sofia Peçanha.
2: Desenvolvimento Regional.
3: Maria do Rosário, do PT, defende a aprovação de projeto de sua autoria que cria regiões de insegurança hídrica no Rio Grande do Sul. Ela argumenta que a metade sul do estado enfrenta secas recorrentes com falta de água potável para a população e para a agricultura familiar.
4: Para resolver essa situação de a cada ano novos decretos de emergência, nós queremos que a metade sul do Rio Grande do Sul, onde a seca tem se instalado a cada ano, ela seja declarada como uma área de insegurança hídrica. Essa proposta, ela vem de acordo com os objetivos do Milênio das Nações Unidas, que diz que a segurança hídrica é um dos princípios para garantia da qualidade de vida. E a prevenção exige a gente atuar sobre as mudanças climáticas, de forma a termos infraestrutura adequada na capital, Porto Alegre, nas grandes cidades e nas pequenas também.
5: Maria do Rosário elogia o esforço do governo federal no socorro ao Rio Grande do Sul, especialmente após as enchentes que atingiram o estado em janeiro de 2024. Ela também defende investimentos em infraestrutura, defesa civil e recuperação ambiental contra os impactos das mudanças climáticas.
3: Projeto de Zé Silva do União de Minas Gerais proíbe a reconstituição de leite em pó importado para a produção de alimentos para o consumo humano. Segundo o deputado, a ideia é proteger mais de 1 milhão de produtores rurais que enfrentam uma queda no preço do leite.
6: O produtor não precisa de favor do Congresso Nacional, não precisa de favor do governo, ele precisa de respeito. E esse respeito é a aprovação do meu projeto, que já temos já um efeito prático no Paraná. Já foi proibido por uma lei estadual e já no primeiro mês reduziu a importação da metade de leite que o Paraná importava. Então está claro que é preciso aprovar esse projeto.
5: Zé Silva argumenta que a proposta pretende reduzir os impactos da importação de leite em pó sobre a cadeia produtiva nacional. O projeto já foi aprovado na Comissão de Agricultura e aguarda análise na Comissão de Constituição e Justiça.
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2: Justiça.
3: Comissão aprova aumento de pena para responsáveis legais nos casos de homicídio contra menores com deficiência. A repórter Silvia Munhato tem mais detalhes da medida.
8: A Comissão de Defesa dos Direitos das Pessoas com Deficiência aprovou o projeto que aumenta a pena para pais, mães ou responsáveis legais que praticarem homicídio contra crianças e adolescentes com deficiência. O relator na comissão, deputado Márcio Anaiser, do Solidariedade do Maranhão, defendeu a mudança.
9: Justifica-se a opção pela instituição de uma circunstância qualificadora por serem os pais e responsáveis aqueles com maior obrigação de zelar pela proteção e pelo desenvolvimento de crianças e adolescentes com deficiência.
8: O deputado especificou que a pena será de 12 a 30 anos de reclusão, acrescida de duas causas de aumento, 1/3 até a metade pela deficiência e 2/3 pela autoridade do agente. gente. O projeto que aumenta

0: pena de responsáveis legais que praticam homicídio contra crianças e adolescentes deverá ser analisada agora pela Comissão de Previdência, Assistência Social, Infância, Adolescência e Família. Da Rádio Câmara de Brasília, Silvio Minhato.
1: Transportes.
2: Kim Kataguiri, do Missão de São Paulo, é um dos autores da proposta que limita a alíquota máxima do IPVA a 1% do valor do veículo. O objetivo, segundo o deputado, é tentar tornar a carga tributária mais justa.
3: Então, o governador, a Assembleia Legislativa, vai poder decidir entre 0% a 1% do valor venal do veículo e a principal base de cálculo passa a ser o peso do veículo e o seu impacto ambiental. A gente se espelhou na legislação do Japão, de alguns países europeus e de alguns estados dos Estados Unidos que consideram que o peso ele é uma forma justa de se calcular o tributo sobre o veículo, porque quanto mais pesado o veículo, maior o impacto dele sobre o asfalto e maior a necessidade de manutenção das vias.
4: A proposta de Kim Kataguiri prevê compensar a redução da arrecadação com cortes de despesas do poder público, como a limitação de gastos dos legislativos e de publicidade institucional. Para o deputado, a medida aumenta a receita pública sem criar mais impostos.
1: Segurança Pública.
2: Avança na Câmara. Pais contra menores de 12 anos.
4: Conheça detalhes da matéria na reportagem de Paula Bittar.
5: A Comissão de Constituição e Justiça da Câmara aprovou a proposta de emenda à Constituição que torna crimes sexuais cometidos contra menores de 12 anos de idade imprescritíveis. Hoje, por exemplo, o crime de estupro de vulnerável prescreve em 20 anos e a contagem para a prescrição começa a partir dos 18 anos da vítima, a não ser que a ação penal já tenha sido iniciada em data anterior. A relatora na comissão, deputada Júlia Zanatta, do PL de Santa Catarina, avaliou que a proposta fortalece a dignidade e a integridade sexual das crianças. Ela também citou um caso recente para defender a importância da medida.
6: Uma notícia muito triste vinda do Ceará. Uma bebê de 10 meses morreu porque foi estuprada por dois homens, um de 22 anos. E me surpreende estupro contra vulneráveis não ser ainda imprescritível.
5: A proposta que torna crimes sexuais cometidos contra menores de 12 anos de idade imprescritíveis ainda precisa ser analisada por uma comissão especial e depois segue para apreciação do plenário, onde precisará ser votada em dois turnos. Outra proposta aprovada pela CCJ foi projeto que determina a monitoração eletrônica dos condenados em primeira instância pelo crime de estupro de vulnerável. De acordo com o Código Penal, o crime de estupro de vulnerável consiste em ter conjunção carnal ou praticar outro ato libidinoso com menor de 14 anos e tem pena de reclusão de 10 a 18 anos. Esse projeto já pode seguir para análise do Senado, a menos que haja recurso para votação antes pelo plenário da Câmara. Da Rádio Câmara, de Brasília, Paula Bittar.
1: Meio Ambiente.
2: Projeto de Felipe Beccari, do Podemos de São Paulo, aumenta a pena para crimes de maus-tratos contra animais cometidos com o objetivo de divulgação em plataformas digitais. A proposta busca combater desafios e competições que incentivam esse tipo de violência na internet.
7: A gente vem com esse projeto para poder dar uma contra-resposta, dar uma resposta imediata, né, dizendo que essa crueldade que, com o fim de diversão, com o fim de competição nas plataformas digitais, ela tem que ser freada urgentemente, né? Então, isso foge daquele habitual dos maus-tratos na rua, nas denúncias que a gente atende. Então, esse projeto vem ampliar, dobrar a pena praticamente para quem comete o maus-tratos com esse fim. Não porque queria cometer um maus-tratos ou porque não gosto do animal, mas simplesmente por uma gincana.
4: A pena atual para maus-tratos a animais pode chegar a 5 anos de prisão. Com a aprovação do projeto, quem cometer o crime com o objetivo de divulgar em plataformas digitais pode ter a pena praticamente dobrada. Felipe Beccari alerta que a prática tem crescido de forma silenciosa, especialmente durante a madrugada.
2: Termina agora o Jornal Câmara dos Deputados, produzido pela Rádio Câmara, com trabalhos técnicos de Wellington Teles e apresentação de Val Monteiro e Márcia Aquilissardi. Uma boa noite para você.
4: Você fica agora com as notícias do Tribunal de Contas da União. Boa noite.
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8: O Tribunal de Contas da União avaliou como universidades e institutos federais organizam a área de tecnologia da informação. A auditoria analisou se o modelo adotado garante o funcionamento dos sistemas que apoiam atividades como ensino, pesquisa e gestão. O trabalho identificou problemas como falta de integração entre as instituições, compras feitas de forma isolada e carência de profissionais especializados. A fiscalização também identificou dificuldades para acompanhar os gastos com tecnologia. Para o TCU, as falhas podem aumentar os custos e reduzir a eficiência dos serviços. O tribunal recomendou medidas para ampliar e melhorar o planejamento da área de tecnologia da informação nas instituições. 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
10: Da Assembleia Festiva dos Primeiros.
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1: 8:03.
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1: Meu irmão, que faculdade você faz, companheiro?
2: Essa é a dificuldade, né? Vamos voltar lá atrás. Escuta essa.

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1: 8 horas e 30 minutos.
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12: 8h51.
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